Boa noite, Gilda. Boa noite, Samir. Gostaria de dizer parabéns pro Samir, muitos anos de vida pra ele, que Deus ilumine ele. E daí, Gilda, deixa uma música da tua escolha pra ele, pra ele no dia do aniversário dele. Que Deus ilumine vocês aí. Um abraço.

0: 9:04, é o nosso Paradão Sertanejo. Abraço aí pra rapaziada que tá participando aqui com a gente no nosso Paradão Sertanejo. Não para de vir mensagem. Abraço aí pra todo mundo ligado com a gente, obrigado pelo carinho. 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
0: 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É o nosso Paradão Sertanejo aqui na Rádio Esmeralda Mais Popular. 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Meu amigo Kiko tá pintando por aqui, né? Ô, Kikão, abraço aí pra você, doutor. O Lucas também tá na nossa sintonia. Abraço aí pra toda a gurizada que tá ligado com a gente aqui nos, aí, nos dando a sua audiência. Tá louco de bom, né? É o nosso Paradão Sertanejo aqui na Rádio Esmeralda. Vamos trazer agora, gente, o nosso Minuto Gospel, né? Aqui na Mais Popular.

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Existe uma lista dos pecados, dos meus pecados, dos seus pecados, e essa lista está escrita lá no inferno. 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

0: Grande Samir e Giza Pistinitsky, que eu nem sei, agora eu nem sei pronunciar o nome. Parabéns aí, rapaz, pelo aniversário daqui mais uns dias. E parabéns pro casal aí que vocês formam aí, viu? Os dois trabalhando junto aí, maravilha, show de bola. Eu queria te pedir um hino aí agora com o Gelson Rufino. Qualquer um aí que tu achar fácil aí do Gelson Rufino. Quero compartilhar com o meu amigo de Morvan e com a esposa dele, com a Kathleen, para nós escutar que eles são uma benção. Obrigado, forte abraço. Ah, eu esqueci de me identificar, Samir, é o Ubiratã. E na sexta-feira vai da Caxias do Sul até a Lagoa Vermelha. Na verdade, estamos vindo de Porto Alegre, mas sempre fazemos esse trajeto aí pela 116 aí, tá bom? Abraço!
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11: 21 horas e 31 minutos.
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12: Boa noite, Samir, tudo bem? Toca pra nós uma música aí do Zezé Camargo e Luciano, Saudade de Bandido. Desejar também te mandar um feliz aniversário, que Deus te abençoe. E tudo certo, e um bom final de semana pra todos nós aí.

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1: 9:37. De volta aqui com o nosso Paradão Sertanejo na Rádio Esmeralda 96.5. 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Meu amigo Biratã tá aí na nossa companhia, o Ney Pokémon tá ligado com a gente, o Kiko aparecendo por aqui também. Abraço, meu amigo Horácio, também sempre ligado com a gente, sua esposa Fátima, pessoal sempre na nossa sintonia. Alô, Ayrton, abraço aí pra você, Patrick. Chancho, também na companhia. Alô, Chancho, abraço aí pra ti. Meu amigo Agenor Dallagnol, também pedindo música, né? É, grande o seu Agenor Dallagnol aí na nossa escuta. Pediu aqui trio Parada Dura, né? Vamos tocar agora. Abraço aí pra você, seu Agenor.

0: Essa canção é dedicada aos guerreiros da estrada, aos homens e mulheres que trocam conforto de casa pela solidão do asfalto, que carregam o Brasil nas costas enquanto o mundo dorme. Motor ronca baixo, quilômetros não dormem, e o homem aprende a conversar com o silêncio.
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8: Na Rádio Esmeralda, 9 horas e 51 minutos.
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3: Boa noite, Giza. Daí eu quero pedir uma música Terceira Dimensões, Padre. Pereço, meu esposo Horácio Vargas, para minha mãe Maria Vandrade Esmeralda. Se for atendido, muito obrigado, Giza.

9 horas e 56 minutos, é o nosso Parador Sertanejo. Meu amigo Nelson aí tá na nossa companhia, né? Abraço aí pra você, Nelson. Obrigado aí pela sua sintonia. Também o Roberto Vargas, lá do... aí do Campestre, né? O homem que faz aí umas... aí umas... como é que diz, Gisa? Trabalho artesanal aí, né? É, massas e coisa arada, né? Abraço aí pra você, doutor. Obrigado pela sintonia. 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Já já também trazendo as loterias aí pra você, tá? Pessoal que tá ligado com a gente aqui no nosso Paradão Sertanejo na Rádio Esmeralda 96.5. 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Alô, meu amigo Nerso, abraço aí pra você. O Lucas também tá na nossa companhia, né? É Lucas Chagas. Alô, Lucas Chagas. Abraço aí pra você, doutor. É o nosso Paradão Sertanejo. Vamos até às 11 da noite, hein? Na sua companhia, que se liga aqui na Mais Popular.

10 horas e 5 minutos, é o nosso Paradão Sertanejo na Rádio Esmeralda, a mais popular. O meu amigo Marco Antônio, lá de Rio de Janeiro, tá pedindo música aí, a música da banda Millennium.

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1: Dez horas e 10 minutos, horário oficial de Brasília. 14 graus a temperatura aqui na nossa Rádio Esmeralda, a mais popular. Vamos juntos até às 11 aí na sua companhia. Lembrando, né, gente? 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Vamos com as loterias da Caixa Econômica Federal para você, ligado com a gente. Hoje é dia 10, né, gente? 10 de julho. Sexta-feira, concurso 3.732 da Loto Fácil, dezena sorteada 02, 03, 07, 08, 11, 13, 16, 17, 18, 19, 20, 22, 23, 24 e 25. A Loto Fácil aí, gente, teve dois ganhadores. Próximo sorteio amanhã, dia 11, tá? Vamos de quina, concurso 7.062, dezenas sorteadas 15, 19, 42, 50 e 63. A quina aí teve um ganhador. Próximo sorteio amanhã, aí dia 11, R$ 600 mil a premiação. Vamos de Lotomania para você, a extração 2.948 da Lotomania. Dezenas sorteadas 00, 04, 06, 9, 17, 18, 20, 25, 34, 36, 37, 43, 51, 54, 68, 84, 85, 88. 9798. A Lotomania, gente, com o ganhador. Próximo sorteio será na segunda-feira, dia 13. Valor da premiação estimado em R$ 500 mil. Vamos também com a dupla cena. Elso, concurso 2981, dezenas sorteadas de hoje. A primeira faixa 04 05, 18, 41, 42 e 44. A segunda faixa dupla cena 01, 02, 31, 36, 41 e 42. A dupla cena acumulou, tá, gente? R$ 800 mil para segunda-feira, dia 13. Vamos chegando com mais loterias. Tem o dia de sorte, concurso 1242. Dezena sorteada de hoje: 06, 07, 09, 12, 14, 28 e 29. Mês da sorte é maio. E o dia de sorte acumulou em R$ 800 mil. Próximo sorteio amanhã, dia 11. Também temos aí o Super 7, tá, gente? A Super 7 é o concurso 871, dezenas sorteadas. Coluna 1 deu 6, coluna 2 deu 4, coluna 3 deu 0, coluna 4 deu 8, coluna 5 deu 3, coluna 6 deu 6 e a coluna 7 deu 7. Acumulou em R$ 3.100.000. Próximo sorteio na segunda, dia 13. Vamos com a loteria também das 6 horas da tarde. O quinto prêmio, 8.000. 911, 8.91. Também o quarto prêmio, 7.262, 7.262. Terceiro prêmio, 426, 426, 0.426. Segundo prêmio, 1.262, 1.262. Primeiro prêmio, 8.781, 8.781. 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É o nosso Paraná Sertanejo, vamos pro break e já voltamos.
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5: 22 horas e 17 minutos.
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8: Oi, boa noite, Samizão. Bem, um abraço pro teu Giza. Toca aí uma do Teodoro Sampaio, meu amigo velho. Um abraço pra todo mundo aí. Deus, saúde e paz pra tu e a Giza.

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10h37, é o nosso Paradão Sertanejo aqui na Rádio Esmeralda. Abraço aí pra você que se ligou a gente aqui na Mais Popular. E toda a gurizada aí ligada com a gente aqui no nosso Paradão Sertanejo. Mandando um abraço aí pra gurizada, o Jair do Bairro Imperial pediu música Amigos para Sempre. Feliz aniversário pro Samir, valeu querido. Estarei de aniversário aí no domingo, né? Um abraço pro meu amigo Chuteira também, tá aí comparecendo no evento. Ô tio Chuteira, abraço aí pra você, meu querido. Obrigado aí pela lembrança. Também o Nelson deseja feliz aniversário pro Samir, oferece música Amizade Sincera, o Renato Teixeira. E também aí o Carlos do Bahia Imperial pediu aí seu aniversário com o Lulu Santos pro Samir. Valeu, meu querido. Obrigado pela lembrança aí.

Boa noite, meus amigos. Giz e Samir. Não sei se está no aniversário hoje. Então, amigo chuteira, desejo para você os três S's. Muita sorte, sucesso, saúde. Tudo de bom, amigo. Com Deus. Abraço, chuteira e Cluny. Boa noite, amigos.

10h49, é o nosso Paradão Sertanejo aqui na Rádio Esmeralda. A mais popular. 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Obrigado a vocês pela audiência. A gente se encontra na segunda-feira às 16h, tem Show da Tarde aqui na Rádio Esmeralda Mais Popular. Um grande abraço, fiquem todos com Deus. Um ótimo final de semana. Sempre com Deus no coração, Rádio Esmeralda, tudo de bom. Tchau, gente!

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7: 22:59.
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12: Pai nosso que estais no céu, santificado seja o vosso nome. Venha a nós o teu reino, seja feita a sua vontade, assim na terra como no céu. O pão nosso de cada dia nos dai hoje. Perdoai as nossas ofensas, assim como nós perdoamos a quem nos tem ofendido. E não nos deixeis cair em tentação, mas livrai-nos do mal. Amém.
13: Aí galera, mais um final de semana chegando. Que Deus abençoe a todos aí. Para quem está na estrada, aquela proteção divina sempre. Para quem já chegou no QTH, está com a família, os filhos... Aquela paz, que Deus abençoe a todos. E amigão, para você que vive reclamando da vida, agradeça mais a Deus. Agradeça mais a Deus, que eu tenho certeza que tudo pode mudar. Eu tenho certeza que é somente Ele para nos livrar de qualquer mal. Agradeça pelo simples fato de você acordar toda manhã e poder ver o brilho do sol nascendo. Agradeça a Deus toda vez que chegar em casa e ver tua família te esperando. Às vezes reclamando da vida, por uma simples conta atrasada, por um carro quebrado, por algo que esquecemos de fazer. Às vezes por uma viagem que marcamos e acabou não dando certo. Eu tiro tudo isso como livramento. Livramento também Ele nos dá na saúde. Afinal, aqui pertinho de nós, São José do

consegue sair pela mesa. Mas outros não conseguem voltar mais para casa. Então, amigão, agradeça pela saúde de ferro que você tem.

0: Forte abraço a todos aí, que Deus abençoe e um ótimo final de semana.
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0: Olá, meus amigos, minhas amigas, muitíssimo boa noite. Estamos iniciando o nosso quilômetro 93, o programa do Amigo Caminhoneiro. Agora são 23 horas 3 minutos dessa sexta-feira, sextou. Hoje é o dia 10 do mês, aí, julho, ano 2026. Vamos juntinhos até as 2 horas da manhã. Eu sou o Samir Goulart e te convido a ficar ligadinho conosco e agradecendo ao Papai do Céu permitir retornar aos microfones da Rádio Esmeralda de Vacaria 96.5 e 93.1. Somos duas rádios no endereço da mais popular, na rua Manuel de Brito, 405, bairro Cristina. Abraço aí pro meu amigo Tidão. Grande abraço, nosso amigo e colega que está nos estúdios da mais popular, para fechar aí a semana com chave de diamante. Bom trabalho para você e estamos aí curtindo aí o nosso quilômetro 93. Já vou mandar um alô aí pro o parente aí do nosso amigo Tidão, o nosso amigo Matheus Dutra, do quilômetro 5. Ô Matheus, boa noite, aumente o som aí que tem muita moda boa aí que o Tidão preparou, viu? Sexta-feira e a madrugada de sábado é embalado pelas músicas top aí que o Tidão escolhe aí para nós curtir aí, positivo. Nesse momento em Vacaria, 12 graus, chove aquela garoazinha e está caindo a temperatura aí. Teve 2, 3 dias de temperaturas agradáveis e está caindo novamente aí, positivo. Sexta-feira, sextou. E vamos juntinhos agradecendo aí os nossos patrocinadores, amigos e parceiros do quilômetro 93, Associação dos Motoristas de Vacaria, Força que Vem da Estrada, abraço Kika Maidana e João Carlos. 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Vamos lá então, agradecendo aí, tem vários alôs chegando no nosso quilômetro 93, a gente fica muito feliz aí pelo carinho, pela audiência, pelo trabalho aí há 8 anos juntinho com a nossa querida Rádio Esmeralda de Vacaria 96.5. Vamos lá, iniciando os trabalhos dessa noite mágica de sexta-feira, sextou, e quero agradecer também, olha só, ao nosso amigo Tidão, que está com o seu novo empreendimento, viu? 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Tá chegando aí o primeiro alô do nosso quilômetro 93 dessa sexta-feira. Sextou contigo, Marcelo Maciel, que é Riachancho, e meu compadre, o meu afilhado João. Um ótimo final de semana para vocês, sejam muito bem-vindos.
1: Compadre, boa noite, tudo certo? Chancho, juntamente com o João, teu afilhado, estamos na escuta do programa. Se puder, toque aí com Barrerito, onde estão meus passos? Temos na escuta do programa, hein? Muito boa noite.
2: Meus amigos, se nesse momento algum de vocês me perguntasse onde estão os meus passos, eu não saberia dizer. Mas em nome de Deus, eu agradeço e peço que cada fã, cada amigo, cada irmão, que dê um passo por mim, porque eu não sei onde estão os meus passos.

0: Tá chegando aí, alô do meu amigo Tio Gola, olhos de felino, homem da Rio Bahia, voltou pro tapetão, seja bem-vindo no quilômetro 93, boa noite, ótimo final de semana pra ti, Tio Gola.
1: Uma boa noite à galera da Rádio Esmeralda, os ouvintes, e a galera do Tapetão Preto, que curte esse programa espetacular, que apoia nós, os estradeiros, transportando aí os produtos a todo esse Brasil velho. Tá bom, meu amigo Samir? Um forte abraço, Tio Gola, olhos de felino da Rio Bahia, e um abraço aos ouvintes da Rádio Esmeralda aí, juntamente aí com o pessoal, né? Tá bom, meu prezado, é uma satisfação imensa aí nós estar aí conectado aí com o pessoal da estrada, né? Porque tá ficando cada vez mais difícil pra gente trabalhar, né, meu prezado? Mas nós não se entreguemos. Nós somos do Rio Grande do Sul. Tá bom, meu amigo Samir? Um forte abraço do tamanho do Rio Grande.
0: Valeu, Tio Gola, um abraço pra você também do tamanho do Rio Grande do Brasil, grande Tio Gola, homem conhecido como homem da Rio Bahia, voltou pro tapetão, obrigado pelo carinho, obrigado pela sua audiência, um bom descanso merecido aí pro senhor. E tá chegando o alô aí pro nosso amigo também aí na nossa audiência, aí o Valdecir, bairro Jardim dos Pampas, que é Ria Champagne, aí o Matheus Cunha, grande Matheus do bairro Borges, também conosco é o Edu do bairro Monte Claro, a Denise do bairro Monte Claro está fazendo janta na casa dela e também conosco aí o Fofo da Monte Claro, tudo reunido a galera aí, obrigado pelo carinho e audiência. E alô aí pro Dacizinho Vargas de Almeida, o maior comprador de gado da vacaria do Brasil, do Rio Grande. Chegando aí, alô da Rosalina, minha amiga Rosalina, seja bem-vinda, sexta-feira, sextou, tem que ter pedido da minha amiga Rosalina do bairro Jardim dos Pampas, seja bem-vinda, boa noite, um abraço.
2: Boa noite, Samir Goulart. É a Rosalina do Jardim dos Pampa. Eu peço a música com Zezé de Camargo Luciano, Irmão da Lua, Amigo das Estrelas. Só para curtir. Agradeço se for atendida. Tchau, tchau. Bom fim de semana.

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2: Vamos lá, voltando com o nosso quilômetro 93, 23 horas 21 minutos, chove em Vacaria, 12 graus a temperatura, sexta-feira, sextou, 10 de julho. Julho é o mês do motorista e do colono, os nossos amigos caminhoneiros que estão nas estradas do Brasil levando aí o sustento da nossa nação. Temos que honrar e valorizar cada caminhoneiro. O caminhoneiro sai da sua casa, da sua família, dos seus filhos, para levar o sustento aí para nossa nação. Então, quando você vê um caminhoneiro, agradeça a ele, honre ele, porque ele movimenta o nosso Brasil. E eu, Samir Goulart, o Tidão tá junto com nós, a Rádio Esmeralda, quilômetro 93, valoriza, a gente representa o caminhoneiro em forma de músicas, de alô, a forma carinhosa do caminhoneiro que está na estrada. Então, vamos valorizar esse profissional tão querido, tão honrado que é o caminhoneiro. Um abraço para minha amiga Cristal Vânia Mara, tá na audiência, obrigado.

0: dúvida, tio Carlos, em especial aí o nosso amigo que é Ria Baixinho, onde ele estiver viajando, proteção divina. E a toda a sua família também aí, um ótimo final de semana. E tá chegando mais um alô aí pra Vera do Centro de Vacaria, um abraço aí, Vera, obrigado pelo carinho. E mais um alô chegando aqui pro nosso amigo Rodrigo do bairro Jardim América, valeu Rodrigo. 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Então continue carteando no pife aí na cacheta, tomando aquela cervejinha, porque hoje merece, mas se lembrando, né, se for dirigir jamais, beber aí, beber com moderação. 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Valeu, meu amigo Moreno! Vamos lá, tá chegando alô do nosso amigo QRA Bugiganga, trazendo uma linda canção aí, né, a pedido dele aí, com Caminhoneira Bicho Louco, com Chitãozinho Chororó. Na sequência vamos curtir aí, Por Te Amar Assim, com Marlon e Maicon, e Assino com X, com Gilberto Gilmar. Alô, caminhoneirada, respeite os profissionais do volante.
1: Boa noite, renovadamente, José Mir, né? Já que depois mais eu vou estar cantando umas duas, três músicas aí, né? Pra nós alegrar essa gurizada, alegrar esse frio aí, só tomando um matezinho, escutando o programa aí, quilômetro 93 aí, né? Programa que é nosso, pode dizer que é nosso, né? É nosso o programa. O programa do caminhoneiro é nosso, é de todo mundo aí, é da Noara, é do Bico, é de todo mundo aí, né? É de todo mundo aí, gurizada. Convidar os camaradas aí, né, mandar áudio aí, né, gurizada aí, que tão, conhece o Bugiganga aí, né, um abraço pro café, um abraço a gurizada, isso é gurizada, tem gente boa aí, me mandaram aqui, ô, fala em nós lá, né, temos fã dessa amiga, tá sendo falado, né, né, meus colegas de trabalho também são teus fãs aí, tio Samir, né, não esquecer do Abner, o Abner também disse que é teu fã aí, né, tá comentando, ó, pai, eu sou fã do Samir, pai, uma hora eu vou lá cantar com o Samir lá, pai, vou lá cantar, não. Oi, irmão velho, né? Só tenho a agradecer aí, né, meu irmão velho? Só tenho a agradecer aí.

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5: Voltando com o nosso quilômetro 93, 23 horas 40 minutos. Um abraço aí para os nossos amigos motoristas da coleta seletiva, os nossos amigos garis, com essa chuvinha aí, né? Estão trabalhando, honrando a profissão, que Deus abençoe e proteja. Quero mandar um abraço para o meu amigo Jefferson, que é Ria Peter. Ele é aí taxista ali na praça, tá na audiência. Abraço, Peter. Deus abençoe, bom trabalho. Também um alô aí para o nosso amigo Guinho, tá lá no Bar do Moreno, bairro Santana, cidade do Santana. Abraço aí, meu irmãozinho. Tá tomando aquela escola, hein? Ô, Guinho, arrumado. Faltou o nosso amigo Berdanzinho aí do grupo aí GPI. E um abraço também pro Moreno do GPS Digital PX do Sul. Grande abraço aí pro Modelex aí. Gente boa demais. Abraço aí pro meu amigo Marcão, que é frentista do Posto da Vacaria. Abraço aí pro Capra, pro meu amigo Davi do bairro Jardim dos Pampas, Lucianinho do bairro aí Gaspareto. Um abraço também para Rosânia e o Rafael, que estão ligadinhos ali no bairro São Francisco. 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Abraço aí para o Duda. 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Tá chegando aí, olha só, as três canções gaúchas do nosso bloco gaúcho no quilômetro 93, o programa dedicado a todos os irmãos estradeiros. 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Chegando aí, olha só, para curtir agora, Bloco das Gaúchas. E especial para todos os gaúchos e gaúchas da nossa querência, Vaneira Grossa com os Monarcas, Minha Biografia com José Mendes e Garrando um Sentimento com Chiquito e Bordoneio. Alô, caminhonerada, tamo junto!

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4: Voltando com o nosso quilômetro 93, agora faltando aí 6 minutos para meia-noite. Uma mensagem muito triste, hoje perdemos aí Terezinha Andrade Chaves, a esposa aí do nosso amigo João Edu Chaves, ele que compõe há muitos anos aí a parte administrativa do Glória, a dona Terezinha, que era assim conhecida, a dona Tereza, a esposa do Edu, né, 2 filhos, neto, e nos deixa aí com 73 anos de idade. E é uma perda irreparável para quem ama o futebol do Glória, desde que me conheço por gente que convivia dentro dos estádios do Alto da Glória, ela que fazia alimentação aí, né, para as equipes de futebol. E que Deus a receba de braços abertos e prestando condolências da família Quilômetro 93, Rádio Esmeralda, e para toda a família aí da nossa eterna Terezinha Andrade Chaves, a esposa do Edu. Que Deus abençoe aí fortemente os filhos aí, Kleber, a Michelle e o neto Davi. Onde a senhora estiver, cuida de nós aí de cima. Tá chegando nesse momento do nosso Quilômetro 93 as loterias. Vamos lá então, quinto prêmio. 8.911, quinto prêmio 8.911, quarto prêmio 7.262, quarto prêmio 7.262, terceiro prêmio 0.426, 0.426 é o terceiro prêmio, já o segundo prêmio 1.262, segundo prêmio 1.262 e o primeiro prêmio na cabeça 8.781. Primeiro prêmio na cabeça 8.781, 781 na cabeça aí da sexta-feira do dia 10 de julho, às 18 horas a loteria. Vamos lá pro próximo bloco, chegando aí pergunta boba Jorge Matheus e caçador de corações Jean Giovanni. Daqui a pouquinho tem alô aí, né, da gurizada que estão pedindo, fique na audiência que logo logo a gente já traz para vocês aí. Muito boa noite.

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Seja muito bem-vindo, sábado, sabadou, que o nosso sábado seja de paz, alegrias e muito abençoado por Deus, que tenhamos um excelente descanso, bom dia e ótimo final de semana a todos os caminhoneiros do Brasil, da vacaria do nosso mundão. Tá chegando o Bom Dia Gospel, eu cuido de ti, Amanda Vanessa, bom dia, sabadou.

Tá chegando no quilômetro 93, mais um alô. Queria curtir a música do Bruno Marrone, Vai Dar Namoro. Quem tá pedindo é o Fábio, aqui da Coab, e mandando pra sua esposa Andressa e dizer que ama muito ela. Que Deus abençoe essa linda união. Obrigado pelo carinho, meu amigo Fábio. Deus abençoe vocês, um ótimo final de semana. Chegando aí, Bruno Marrone, Vai Dar Namoro.

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1: Olha só, chegando mais um alô direto do Mato Grosso. Paulo Santos, que é Riachacal, morador da cidade Santana, bairro Santana da Vacaria, aí do ladinho do Bar do Moreno. Gurizada aí, o Guinho conhece aí o meu amigo Chacal, Chacal do grupo CRT, que teve comemoração do aniversário aí. Grande abraço ao Chacal e a todas as unidades aí do grupo CRT. E tá chegando aí Chico Rei Paraná, especial pra ti, hein? Seja bem-vindo, boa noite, bom dia, meu irmão.
2: Então tá ali, Samir, boa noite e um abraço aí, tá? Paulo por aqui, mais conhecido no tapetão aí, como se diz, pro Chacal aí, tá bom? Integrante aí do grupo CNT, novena do Mato Grosso, aqui, Várzea Grande, aqui, tá? Localidade, representante da Vacaria, cidade Santana aí. Como eu costumo dizer aí, tá, Samir? Um abraço aí a você, um abraço a todos os teus ouvintes. Um abraço especial a toda a família CNT aí também, aos grupos da região aí, da Vacaria, todos aí, tá? Baita abraço aí, toca, bota uma música aí a seu gosto aí, tá bom? Oferecer a todos os integrantes de grupos aí da Redondeza, e especial grupo CNT aí. Um abraço.

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2: Para deixar nossos ouvintes informados, está chegando a previsão do tempo no quilômetro 93.

Vamos lá, agora são 12:22. Quero mandar um abraço aí pro meu amigo Douglas, nosso irmão estradeiro. Seja bem-vindo, Douglas. Muito bom dia, ótimo final de semana para você. Estamos ao vivo no quilômetro 93. Está chegando aí a previsão do tempo. Nesse momento, Vacaria 12 graus, sensação térmica de 11 e aquela garoazinha bem fininha aí. Tá chegando frio, viu? Vamos ver. Hoje, sábado, dia 11, chuva forte de manhã, aberturas de sol à tarde e pancadas de chuva que vão até a noite. Temperatura na casa aí dos 10 graus a mínima e 15 a máxima, sensação térmica de 11 a 14. O vento na velocidade de 8 km por hora, chove nada mais.

De céu limpo, mínima de 4 graus e máxima de 11. Segunda-feira vai estar frio, viu? A sensação térmica de segunda-feira é 1 grau e 5 graus, hein? Vai estar frio. E essa é a previsão do tempo para esse final de semana e o início da semana que vem, que leva a fonte no quilômetro 93, climatempo.com.br. 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Separação, Eduardo Costa, peão todo tatuado, Maiara Fagundes e Canção do Amanhecer com Alain e Aladim. Muito bom dia, sabadão!

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3: Tá chegando as informações da Copa do Mundo 2026, FIFA, maior Copa de todos os tempos. Aí tivemos França e Marrocos jogando já, né, alguns dias atrás, 2-0 França. Ontem tivemos às 16 horas Espanha vencendo no finalzinho o time da Bélgica 2-1. Então a semifinal ficou assim, França e Espanha. Que semifinal, hein? Que jogo vai ser esse aí da semifinal já definida. E no jogo de hoje vamos ter Noruega, podia ser Brasil, né? Noruega e Inglaterra às 18 horas, às 6 da tarde, Noruega e Inglaterra. Vai ser um jogaço de bola aí, cê tá doido. E vamos ter também aí às 22 horas, Argentina e Suíça. Na minha opinião, vai ser Inglaterra e Argentina, outra semifinal. E a final, tô curtidão aí, né? Desde o início, aí eu não participei aí da fala da rádio, mas sempre apostava em França e Argentina, né? Eu sou brasileiro, torço primeiro pro Glória. Meu time é Glória, depois é Inter, todo mundo sabe que eu sou Inter colorado, aí fanático, fico triste, choro quando o Inter perde, então a maioria do tempo aí, por isso que chove bastante, porque eu só choro, né? O Inter não ganha anos, um título de expressão, mas somos brasileiros com certeza, só que a gente já sabia que, né, jogadores aí que a gente não conhecia muitos, né, muitos de fora do Brasil aí, do eixo europeu, podia ter muitos brasileiros melhores, mas vamos ver aí nesses 4 anos o que que vai acontecer. Então tá aí essas informações da Copa, trazendo artilharia aí, né, com o Mbappé em primeiro 8 gols e seguido por Messi 8 gols. Eu tava vendo a história dos artilharia aí, dos artilheiros, define quem tem mais passe, por isso o Mbappé tá na frente em 8 gols, porque a definição aí do desempate da artilharia é passes para o gol. E o Mbappé tem mais passes que o Messi. Então, tá aí as informações, essa curiosidade da artilharia no quilômetro 93. Vamos lá curtir Ela Chorou de Amor, Gino e Geno, Vou Doar Meu Coração, João Bosco e Vinícius e Folha Seca, Amadão Batista, o Moreno, o Bardo Moreno. Serve mais uma escola aí pro nosso amigo Guinho e todos os que estão carteando aí, porque essas músicas aí no sábado vale a pena, hein? Cê tá doido, motorista?

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4: Vamos lá, chegando ao final do nosso quilômetro 93, quero trazer um alô aí pro meu amigo Jirica, grande Jirica, foi muitos anos caminhoneiro, tem caminhão aí, um abraço para toda a família, saiu do restaurante agora há pouco, tem bastante movimento aí, vai para casa descansar, curtindo o programa. Abraço aí, meu irmãozinho, tamo junto sempre. E também, lembrando aí, a gente tava trocando uma ideia com o Tidão aqui fora do ar. Olha só a temperatura, a gente já passou a previsão do tempo aí pra Vacaria, mas vale lembrar, né, que amanhã domingo 5 graus a mínima, segunda-feira 4 graus a mínima, terça 4 graus a mínima, quarta 7 graus, quinta 9, e daí sexta, sábado, domingo e segunda 16, 18 a mínima. Sabe quanto a máxima? 26 graus, acredite se quiser. Vai ter aí veranico em vez de maio em julho. 26 graus, tá prometendo 31 graus em Porto Alegre no domingo que vem, hein? Você tá maluco, haja saúde e coração, hein? Mas todo mundo vai poder aproveitar esse veranico aí, que Deus abençoe, sol é tudo na vida, né? Claro que precisamos de chuva e frio aí pra maçã, mas o calor aí, o pessoal sai de casa e se diverte também. Então tá aí, iniciamos na sexta-feira, sextou, e já estamos vivenciando a madrugada de sábado. A todos os caminhoneiros da Vacaria, da região do Brasil, proteção divina, quem está nas estradas aí que corta o nosso município da Vacaria, as principais BR-116, a BR-285, a RS-122, aquela proteção divina, aquele quebra-costelas bem chinchado. E quem está chegando em casa para curtir o kit família, aproveita a família, leva jantar, leva almoçar, toma aquele chimarrão, aquele café, abraça a mulher, a Cristal, os cristaloides aí, diz que ama, aproveita, porque família é a base de tudo. E prometemos voltar a partir das 23 horas de segunda-feira, trazendo músicas e informações do mundo estradeiro. Tá chegando aí o último bloco musical, o Cheiro de Shampoo com Christian Ralph, S de Saudade com Luísa e Maurílio e Eternos Companheiros Teodoro e Sampaio. Na sequência, a oração da noite com o saudoso Cid Moreira, aí trazendo o Pai Nosso, a oração universal. E na sequência, Madrugadão Caminhoneiro, uma hora só de músicas dedicada ao mundo estradeiro. Obrigado, Tidão, aí excelência em trabalho aí na mesa de som, top as músicas, fechamos a semana com chave de diamante. E assim a gente abraça todos da área da saúde, da segurança pública, os vigilantes, taxistas, motoristas e aplicativos, caminhoneiros aí do Sedex, aí o pessoal da Shopee que tem que fazer as entregas, pessoal aí do Ceasa que não para, enfim, a todos os caminhoneiros, que Deus acompanhe a viajada dos nossos guerreiros das estradas do Brasil e Mercosul. E agradecendo a todos os patrocinadores, amigos e parceiros que acreditam e apostam no sucesso do programa há 8 anos junto com a Rádio Esmeralda. Eu, Samir Goulart, o comunicador dos caminhoneiros, me despeço assim, agora faltando aí 6 minutinhos para a chegada da 1 hora da manhã. Agradeço a todos pela audiência, obrigado pelo carinho, forte abraço, muito bom dia, ótima e abençoada madrugada. Fiquem todos com Deus. Fui!

0: telefone.
1: Obrigada, gente.
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meu Pai, agora que as vozes silenciaram e os clamores se apagaram, aqui, ao pé da cama, minha alma se eleva a Ti para dizer: creio em Ti, espero em Ti, amo-Te com todas as minhas forças. Glória a Ti, Senhor. Deponho em Tuas mãos a fadiga e a luta, as alegrias e desencantos deste dia que ficou para trás. Se os nervos me traíram, se os impulsos egoístas me dominaram e dei lugar ao rancor e à tristeza, perdão, Senhor. Tem piedade de mim. Se fui infiel, se pronunciei palavras vãs, se me deixei levar pela impaciência, se fui um espinho para alguém, perdão, Senhor. Nesta noite não quero me entregar ao sono sem sentir sobre minha alma a segurança da Tua misericórdia, Tua doce misericórdia, inteiramente gratuita, Senhor. Eu Te agradeço, meu Pai, porque foste a sombra fresca que me cobriu durante todo este dia. Eu Te agradeço porque, invisível, carinhoso, envolvente, cuidaste de mim como uma mãe em todas estas horas. Senhor, ao redor de mim, tudo já é silêncio e calma. Envia o anjo da paz a esta casa. Relaxa meus nervos. Sossega o meu espírito. Solta as minhas tensões. Inunda meu ser de silêncio e de serenidade. Vela por mim, Pai querido, enquanto eu me entrego, confiante, ao sono, como uma criança que dorme feliz em Teus braços. Em Teu nome, Senhor, descansarei tranquilo.

0: Maiara e Maraísa. Amo vocês. Muito obrigado.
1: Também já amo vocês. Gente, muito obrigada, viu?
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0: Boa sorte, viu? Sucesso, lugar lindo, você maravilhosa, essa banda incrível.
1: Obrigada.
0: E essa plateia carinhosíssima.
1: Obrigada por nos presentear com a sua presença, viu?
0: Amém.
1: Você é luz, você traz luz.
0: Quem é Chevette linda vai dar um grito aí!
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2: Mas tchê, aquelas noitadas no bolicho do Murilito.

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0: Muito bom dia, senhoras e senhores. Estamos começando o programa Bom Dia Gaúcho aqui pela Rádio Esmeralda 96,5, a mais popular. 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Seguimos por aqui te fazendo companhia, o melhor da música do Rio Grande, chegando por aí. Bom dia!
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0: 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Seguimos por aqui com o melhor da música do Rio Grande no programa Bom Dia Gaúcho, pela 96,5 FM Rádio Esmeralda, a mais popular.
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0: Muito obrigado, Caxias do Sul. Muito obrigado, gravadora City.
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0: Grande abraço a todos, aos amigos que estão nos dando a honra e o prestígio na companhia desta manhã. Você no campo, você na cidade, turma do interior e toda a nossa grande região que nos abraça todos os dias e também aos sábados, nos dá a honra e o privilégio da companhia e o carinho da audiência. Mais música chegando nesta manhã aqui no programa Bom Dia Gaúcho.
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0: Obrigado.
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1: Bora, gurizada, tudo pronto? A minha bandeira!

0: Já de volta por aqui para este último bloco do Bom Dia Gaúcho, aqui pela 96,5 FM, a mais popular. 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Agradecendo mais uma vez então nossos amigos que nos trouxeram de companhia até este horário. E um bom dia a todos.
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1: E vamos começar.

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0: 6:01, 6:01, bom dia, chegamos, manhã de sábado. Vamos junto a partir, opa, tá falhando meu fone aí. A partir de agora estamos juntos aqui na Rádio Esmeralda e vamos até as 9 horas. Vamos até as 9 aí com o Campo e Galpão na Rádio 96.5, a Rádio Esmeralda FM. A sua companhia nessa manhã de sábado. Hoje é dia 11 de julho de 2026. Estamos aí com a temperatura nos 14 graus. Tempo instável aí com a chuvinha. Temperatura 14 graus. Estamos chegando então, né, seu Juvencio? Bom dia, bom dia. Bom dia, Zamboni. Bom dia, ouvintes da Rádio Esmeralda. É, capricha, meu galo. Vai bicando, meu galo velho. Vamos começando mais um dia aí que o patrão vem nos abençoe, rapaziada. Ei, coisa especial. Buena, buena, buena. Me diz o De Paula, buena, buena. Vamos lá então, vamos junto aí, seu Juvencio, dona Jalira. Bom dia, dona Jalira.
1: Bom dia, Jambone. Bom dia, ouvintes da Rádio Esmeralda. Alô, queridos. Como é que estão aí? Tudo bem, graças a Deus. Vamos junto então, em nome do Pai, do Filho e do Espírito Santo, amém. Que Deus nos abençoe mais um dia aí. Vamos com a graça do nosso Pai Maior.
0: É isso aí, dona. Isso mesmo, vamos junto aí. 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Em seguida aí, já vamos passando. Bom trabalho aí também, a Marli já está acordada aí também na lida cedo. 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Daqui a pouco o Duarte tá chegando aí, né, também. Duarte já chega aí daqui a pouquinho. Então vamos lá, né, seu Juvencio?
2: Vamos lá que uma semana, velho, especial, hein? Semana aí de... frio e chuva, né, tchê? O inverno, velho, tá brabo mesmo, né?
0: Tá comprido, sim, velho, né? Tá compridinho. Mas tá bom, né? Fazer o que é? Faz parte, vamos lá. É isso aí mesmo, não tem muito o que fazer. Também estamos aí, né, vivendo a Copa, né, o Brasil. O Brasil você foi, né?
2: O Brasil vai puff, né? Não tem mais, não foi até um ponto.
0: E era isso aí, né, fazer o quê? O Brasil ainda tá vivendo muito do passado, né? Tá muito naquilo de, ah, foi o peso da camisa. Já passou, né? Agora vamos ter que jogar mesmo. Peso da camisa não ganha mais nada, né? Não ganha mais. Agora tem que jogar igual os outros, né? Tem que ter humildade de se considerar igual os outros. Jogar pra valer, não ficar... Ah, porque vamos botar medo nos outros. Não bota mais nada. Noruega não tomou nem conhecimento do Brasil, né? Jogou normal, como se fosse qualquer equipe. Que é o que o Brasil tinha que fazer sempre, né? Até uma... tirar esses estrelismos. Que é um pouco é o brasileiro que cria, né? Só que o brasileiro quer ter um herói sempre, quer ter um herói. Aí tem que ter um Neymar, ou tem que ter um Vini Júnior. Em vez de pensar na equipe, pensa, ah, tem que ter o herói. O salvador da pátria. Na política também é assim, tem que ter um salvador da pátria. Não é um conjunto. Falei, pronto, falei, né? 6:06, agora vamos lá então, vamos começar com a música aí, que já falei demais da conta.
2: Vamos atracar a música, velho, o show, né, gente?
0: É o Bacudo começando.

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0: Quero tirar o leite, hein, rapaz? Tá na hora. Bonitinho.
1: 6h16 agora, vamos lá. Temperatura 14 graus. 6h16. Vamos lá, gurizinho. O manequinho acordou aí.
0: Acordou, acordou. Tá aqui, olha aqui, ó. Aqui tá pegando as moscas.
1: Tapeando os mosquitos, cedo de fur, Jalão. Mosquito é bicho desgraçado.
0: O que, mané?
1: Só dá um dia de quente e já aparece esses caras. Não deu folga pra gente, meu Deus do céu.
2: Olha ele aí, ó.
1: Ia dormir, mas apareceu os mosquitos aqui, tio. Pô, Jalão. Ah! Ai, ai, ai.
0: Vamos junto aí, vamos junto. 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É isso aí. 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Tá meio quieto hoje, né?
3: Ah, hoje tão meio quietinha mesmo, viu? Não vieram os bom dia ainda ali, né? O que deu?
0: Ah, o Douglas tá na escuta lá. Tá ouvindo. Trabalhando e na escuta do programa Peludo de Bão. Forte abraço e bom final de semana pra ti também.
3: Vamos lá, querida, querida. Vamos lá. Tá na hora, vamos lá. Dia maravilhoso aí com chuva, né? Tá uma beleza mesmo.
0: Está aqui é uma maravilha. Chuva e frio, mas tudo bem, né, dona Jalira? Faz parte do inverno, né?
3: É isso aí, fazer o quê? Mas logo vem o mês de agosto, que é um mês aí que é meio chatinho, né? Vento, frio e também um pouco de calor, às vezes.
0: É, já começa a dar uns calorzinhos no mês de agosto aí, né? Apesar de que os grandes frios foram no mês de agosto, né? Você lembra das nevascas aí, dona Jalira? Sempre as neves mais fortes foram em agosto, né?
3: Pior que é verdade, viu? Tá louco, né? A pessoa, a gente quer se animar e já desanima de novo. Mas não podemos se entregar.
0: Vamos lá então, dona Jalira. Não podemos se entregar de jeito, mano. Mete uma alpargatita aí, ó, pra não pisar no chão frio. E vai seguindo aí, que não pode.

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0: Prazimar da mesma forma.
1: Olha aí, ó. Esse é o João, tá ouvindo programa lá na Enxuvia. Alô, João. Tá na frente de um fogo lá com as alpargatas, né?
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0: Aí, Campo e Galpão, seu programa do Sabadão, Sabadão. Gaiteiro, velho, aí é o Floriano da Cordiana. É, idade. No ritmo do, da gaita aí, vai tirando leite, né? 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
1: É isso aí, troca ali aquela lá do o Haaland, né? O Haaland, tem o Haaland aí? Tem, né? Tem. E o Kane da Inglaterra. Ah, hoje vai ser a disputa aí, o Kane contra o Haaland. Os dois gigantes do futebol, né, tio?
0: É verdade, os dois são muito altos, né? O Haaland, que é o norueguês, e o Kane, que é o inglês, né? Inglaterra e Holanda, hoje de tarde, a disputa. Um deles sai pra frente, né? Um vai dizer só tchau, obrigado.
1: É isso aí. Fuja.
0: Depois vão disputando, né? Já passou ontem aí a Espanha e a França tinha passado já no outro semifinal. Agora tem mais essas de hoje aí que disputam a outra final, semifinal. Eu torço para esses dois de hoje aí. O que passar tinha que ser o campeão na minha, para mim. Ou a Noruega ou a Inglaterra. A Argentina eu não torço. Não torço para a Argentina e nem para a França. Esses dois aí não quero. Não quero. Tá fora. Na França são uns arrogantes e não gostam dos brasileiros. Mas não, nós temos que dar chance para outros. Vamos lá então, vamos lá, meu gurizada.
2: Bom dia, Zamboni e Duarte. Bota qualquer uma dos quera para nós escutar e oferece pro Paulo e pro seu Quevedo aí, pra turma de São Pedro. Uma turma boa aí para quem tá escutando o programa aí. E aquele abraço aí para vocês aí, pro meu irmão Éder, mora na Imperial. E aquele abraço aí pra vocês aí. Vocês são baita uns caras aí, eu considero vocês aí.
1: Dando,
2: e um bom sábado pra vocês dois aí, vocês são baita nos caras.
1: É, eu e o Zamboni, né? O Duarte, né? O meio hoje. Faltou na recolhida, tio. Ah, mas tá bom. Também tem os compromissos, né? Tem a formatura da filha dele, né? Então é um momento muito especial. E o Benício também
3: bom
1: tá
3: dia,
1: aí.
3: Meu amigo. Fala, Zamboni. Benício. Tudo certo? Manda uma música bem gaúcha pra nós. Onde posamos aqui no sítio. E hoje estamos aqui na lida aqui. Já estamos aqui no campo. E manda aquela música Ternura dos Teus Olhos. Por favor, se conseguir rodar, um abraço.
1: Valeu, valeu, valeu. Também o alô pro... Quem pediu aqui, ó. Toca Corcoviando, Joca Martins. O Marcos Miller. Alô, Marcos Miller. Também o... Quem mais aqui? O Paulo César pediu Bugre do Mato, lá de Gramado. Alô, Bugre... Alô, Paulo César. Alô, Bugre do Mato. Também, bom dia. Sou Alexandre de Vacaria. Tô em Lagoa. Aqui chove muito. Relâmpago e trovada e granizo. Ai, ai, ai. Nem temporal será aí, gente. Alô, Alexandre, tá feia a coisa, então, homem do céu. Puxa, louco.
4: Não, não, tá louco, tio. Não venha coisa feia aí. Venha tudo calmo aí.
1: O Valmir também pediu Hino ao Rio Grande. É boa aquela música, não é o Hino Rio Grandense, é o Hino ao Rio Grande. Também foi pedido aí... Ternura dos Teus Olhos, essa foi pro Benício também, o Bugre do Mato nesse bloco aí.
4: E larga, larga, larga, larga pra mim, senhora.

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0: lá, vamos lidando aí nessa manhã, 11 para 7 da manhã. 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Alô, Volmir, Ouro Fértil. Alô, Volmir, velho, como é que tá aí? Vamos junto aí na Rádio Esmeralda, o Campo e Galpão. Passando o pessoal aqui que tá na escuta aí. Deixa eu ver. Alô, Vascão. Alô, Vasco. Compadre Vasco. Aquele abraço aí. Também a Zulene aí. Aquele abraço para vocês.
1: Bom dia, Zamboni. É qual amigo?
0: Aí, este é o...
1: Ah, o Duarte não veio hoje. Não veio,
0: é o João.
1: A voz dele.
0: Esse é o João. Não, o Duarte não apareceu.
1: Bom dia,
0: aqui,
1: bom dia, seu Juvencio.
2: É. Não veio esse.
1: Essa é a Janira. Não, Janira.
0: Esse é o João.
1: Seu Arraes. O Arraes não apareceu mais.
0: Não.
1: Morreu o Arraes. Tenha um bom sábado, Zamboni. Toca pra nós aí, bem na porteira. Sendo que ver. Beijo pra minha família. Um final de semana.
0: O Arraes bateu com a cola na cerca.
3: Bom dia, Zambo. Bom dia, Manequinho. Manequinho, seguinte, Manequinho. O Grisão fica ocupado em trazer as veias ucranianas, né? Tem que dizer para ele trazer as novas ucranianas. Só traz a veia ucraniana, rapaz. Tá cheio só de novinha lá para trazer. Hein, manequim? Manda esse recado pro Grisão. E bom pra tocar para nós Rua das Tropas. Paulo Dias Garcia.
2: O Lauvir Barcel só quer a ver, só quer a ver. A ver, a ver, a ver.
0: Meu Deus. 7 agora para as 7 da manhã. Alô, Zé da Égua. Fala, Zé da Égua. Bom dia, meu amigo Zé da Égua. Tudo de bom para ti aí? Pediu nos Varzedos da Fronteira, que vai rodar daqui a pouco mais aí. O Marcos Miller também pediu uma música aqui. Acho que eu tinha falado. Que é o Marcos Miller lá na Mulada, né? Pediu Corcoviando com o Joca Martins. É, tinha falado já, assim, tinha falado. Então nesse bloco aí vem os mirins aí também pro meu amigo Douglas e o Corcoviando então pro Marcos Miller. É isso aí.
2: Vamos se mexer, querida. Nome do Pai, do Filho, Espírito Xamã. Amém. Também.
0: Errou até o sinal da cruz agora.
2: Agora.

0: E o Ney, Manequim? Cadê o Ney? Fala,
1: bom dia,
0: Ney.
1: Zambo. Como é que tá?
0: Tudo bem?
1: Ouvir se queira não se preocupar muito com as novas, isso aí ele vai só essencial.
0: Não, mas é o Lauvir Barcelos, esse não é o Siqueira.
2: Meu
0: Siqueira,
2: Deus.
0: Esse é o Barcelos.

0: né, mané? O Ney e o Lauvir, o popular viva, né, manequim?
1: É, estudaram faculdade junto, mas o que que estudaram o que esses loucos aí, esses bolhados? É faculdade de bolhado, tio. Fuja, louco.
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0: Agora 7:03, aí 7:03, Campo e Galpão na Rádio Verão. É isso aí, vamos seguindo aí na Rádio Esmeralda, o Campo e Galpão. 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O Paulinho também já tá
5: na bom aqui, dia, bom dia,
0: atrasado,
5: queimou assado,
0: né?
5: De novo.
1: Queimou assado,
5: aí, amigo. Aí, vamos sartar,
1: que é
5: tá
1: isso,
5: chovendo, mas não podemos parar. Temos que cortar a carne.
1: E cortar a chama. Essa hora nem carne não é cortar a chama.
0: E vamos trazendo música aí, o hino ao Rio Grande nesse bloco aí. Também uma música nova aí dos Titans, que foi lançada aí na semana passada. O Di Oliveira pediu para ouvir. Alô, Raul Bittencourt, alô pessoal aí dos Titans. Essa música, a Ave Migratória. É bonita a música aí, tá rodando nas redes aí, já nas plataformas musicais também. Nós vamos rodar ela então. Vamos rodar antes ela então aí, antes vem ela. O pessoal conhecer, quem não conhece, a autoria também aí, um dos autores é o Raul Bittencourt. Vamos.

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1: Como é que tá essa força, velho?
2: Tá louco de especial.
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0: agora 7h16, vamos seguindo aí com o Campo e Galpão, vamos junto.
1: Tô com saudade do Lalau.
0: Fuja, louco. Daqui a pouco o Jean vai falar aí, né? O Jean tá aí. Aí o Jean, vamos lá então com o patrocínio aqui no programa. 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Vamos seguindo, dona Jaleira.
2: Vamos lá, vamos ajeitando a casa, ajeitar a umidade das paredes, do chão, tudo. Então, a umidade onde tiver, piso tá louco, né? Tá vertendo água, mama mia.
0: É muita umidade, né, dona Jalina?
2: É demais.
0: 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Vamos ouvir os áudios da galera aí, turminha. Fala, pessoal. Olha o Kiko, louco, velho.
3: Fogão é nojo, esse guapo cubano sem mundiz. Toca aí, amigo velho. Rubens Colombo, hein? Ah, tchau contigo, meu pai. Meu amigo Zamito Cigueira, Lino Alistense do Banhadão, tio Paulo aí, pessoal do Ney, pessoal de São Pedro Milico, e pra tu também, meu amigo velho.
0: Obrigado.
3: O alemão do Campestre, Jair. Abraço, campeão do Rio.
0: Valeu, Kiko.
4: Bom dia, meu amigo Zamboni.
0: Ó, Darcy,
4: toca aí,
0: Darcy,
4: grupo Cojona, grupo do Porca Véia. Último baile, ofereço para você e todos os teus ouvintes. Aqui. A festa do Morro Feio também seria uma música bonita. Um abraço.
0: Valeu, Darcyzinho, também bom dia. Aqui é o Ederson, toca Mateando Solito Porca Véia. Manda um abraço pro compadre William e pro seu Flori lá na Roça Véia. Alô, seu Flori.
5: Ei, o Flori, velho, tá ali dentro lá. Os cachorros de tudo que é tipo lá. Tem cachorro até pra caçar abelheira no mato.
0: Não acredito. Tem um cachorro lá. Ele treinou pra achar abelha.
5: Meu
0: Deus. É só largar que bate naquelas abelhas. Meu Deus do céu. É o tio Florizão, velho, né?
6: Oh. Bom dia, seus macacatos dos alienígenas. Se for possível, tu tocar uma música aí Chiquito e Portaneiro, tudo vem do campo.
5: Tudo Cervão, vem do campo.
6: A música Velho Casarão.
5: Velho Casarão.
6: Portanto, aí pro Valir, Silvano, Renato, pro Jair, pro Ney. Se aí pro Silvano, pro Duarte, Manequinho, Renato, pro Jair, Silvano.
5: Saudade do Lalau. Isso aí, Gia, aquele abraço aí grande, Gia. E a música segue então, né? Vamos rodando aí agora o que? Arrasta, Espora, Os Cueras e também o Rua das Tropas.
7: Arrasta, Espora, moça!
5: Alô, filosofias, os filósofos. Como dizia o velho filósofo Ney.

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Galpão com vocês aí, 7h33. 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Deixa eu ver o que mais que tem aqui. O Vinícius Martelo aí também segue na lida aí. Aquele abraço, um abraço aí pro Silvio Onir e o Rogério da Mecânica ZR, que estão sempre na escuta. Toca a música do Mano Lima, Espantando Bagual. Alô, Vinícius, bom dia, bom dia. Então tá bueno por demais, né? Vamos rodando as músicas aí do pessoal, né, que estão pedindo. Também um alô pro Cowboy do Refugiado aí. Pediram nos Varzedos da Fronteira, essa foi o Zé da Égua aí que pediu. E também o Jean tinha pedido aí, Tudo Vem do Campo, vai rodar agora.

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1: 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Pai, Marcelino Marques de Andrade, em memória. Mãe, Valdomira Escopel de Andrade, em memória. Esposo, João Edu Chaves. Filhos, Kleber, Michele, neto Davi. Irmãos, cunhados, sobrinhos, amigos e demais familiares, ao noticiar o falecimento de seu ente querido, convido amigos e pessoas do seu convívio para participarem das homenagens que são prestadas na Funerária Lovato, Sala 4, sendo que as cerimônias religiosas e de despedida e último adeus terão início às 14h30 de hoje. Em seguida, o féretro seguirá para o cemitério Santa Clara, onde será realizado o seu sepultamento. 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
1: Funerária Sagrada Família, com o telefone 3231-1002, informa falecimento de Marciano de Vargas Boeira. Pai, Catito. Mãe, Miraci e Memória. Esposa, Tatiane. Filhos, Abner, Arthur, Alessandra. Irmãos, Alexandre, Janaína, Alexandra e Memória, cunhados, sobrinhos, amigos e demais familiares do inesquecível Marciano de Vargas Boeira, com 41 anos de idade, participam do seu falecimento hoje ocorrido. Homenagens a Marciano de Vargas Boeira estão sendo prestadas nas capelas da Funerária Sagrada Família, partindo hoje às 17 horas e seguindo para o Cemitério Municipal Santa Clara, onde será realizado o seu sepultamento. Funerária Sagrada Família, companheiro das horas difíceis, note o falecimento de Marciano de Vargas Boeira, tinha 41 anos de idade.
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8: Agora faltam 11 minutos, 11 faltando para as 8 da manhã. 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Tá bom demais, agora vamos ouvir aí uns áudios da turma, né? A turma tá participando, vamos lá, gurizada, vamos falando.
9: Bom dia, meus amigos. Como é que vocês estão aí? Tudo certo? Chove na Macarena?
8: Fala, tio Nerson.
9: Estamos escutando o programa aqui de vocês. Tudo bom? Um abraço, Zambona, pro Soro, Duarte, o pessoal aí. Tá? O senhor toca a música Espírito de Ganso pra nós aí, se tiver um tempinho aí.
8: Vamos rodar, seu Nerson.
10: Bom dia, é o Adilson do Barcelo.
8: Adilson
10: podia
8: do
10: tocar
8: Barcelo.
10: Uma música aí. Do Francisco Vargas. Essas Francisco coisas que eu gosto.
11: Bom dia, meu amigo Zamboni. É tudo a equipe aí da Rádio Esmeralda, todos os amigos que estão ouvindo a rádio. Um bom final de semana a todos e gostaria de ouvir a música Amigo do Tempo Antigo. Fazendo um favor e um grande abraço a todos que estão ouvindo aí, todos os amigos aqui da NBN, todos que estão na escuta da Rádio Esmeralda e ouvindo o teu programa. Tamo aí, tomando chimarrão e apreciando essa chuvinha. Bom dia, grande abraço, eu vi o seu cerqueiro.
8: Valeu, viu, Cerqueira, a turma tá aí participando, né, seu Juvenis? É isso aí, o pessoal não froge, hein? Tão aí, bem faceiro. Tempo velho tá feio, né? Nublou de um jeito, rapaz, que vem bomba d'água aí, ó. Meu Deus do céu. Alô, Daltro Basqueira aí na Ramada. Essa semana ele colocou nós em contato, me colocou em contato com o Borges Costa, o Borginho, rapaz. Trabalhou aqui na rádio. Quando eu comecei, o Borginho tinha o programa aí, que era um sucesso, né? Agora ele tá lá em Ibiaçá, né? Morando lá e trabalhando ainda lá. Aquele abraço, Borginho, Borges Costa e o Daltro aí. Que beleza, Daltro. Logo tem a festa Ramada, né? Tá chegando, é lá no 13º dia de setembro, né, Daltro? No 13º dia de setembro, festa da Ramada. Vamos se preparando já aí, vamos se preparando. Bota na agenda aí que logo chega essa data especial aí da festa da Ramada. É isso aí, 5 para as 8. Eu atendendo os pedidos do pessoal.

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0: É o Campo e Galpão na Rádio Esmeralda, 8h05, agora 8h05. Tá se ajeitando, né, manequinho?
1: Tá mesmo aí, ó. Meu Deus do céu, tá batendo água. Vem, tem que apanhar bem aquela música. Meu poncho batendo água.
0: Alô, Evandro Marques aí também. Turma aí que estão na escuta do programa Campo e Galpão. 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
2: Aí o gaiteiro velho não froge, homem do céu. É um louco de especial.
0: E o pessoal participando aí, vamos ouvindo mais áudio. Deixa eu ver se aqui se já foi.
3: Bom dia, meu amigo Zamboni. É tudo a equipe.
0: Aí esse foi o Wilson. Wilson já foi.
4: Aqui no... Bom dia, Evandro Zamboni. Um bom dia pra ti, um bom sábado. E um bom final de semana pra ti e pra essa turma aí da Rádio Esmeralda. Toca pra nós aí o Boi Barroso com o Teixeirinha, faz um favor aí. Valeu, obrigado. É o Eric de Caxias.
0: Eric de Caxias. Também o Paulinho, fala Paulo
5: bom
0: Borges.
5: Bom dia, Zamboni.
0: Fala, Paulo.
5: O que que deu no Duarte? Isso faltou foi na recolhida.
0: O Duarte...
5: Folhado, o Moro é forte aqui. Estamos chegando no serviço. Se puder mandar um alô aí pros irmãos Jair Júnior, minha mãe Zenir, Padelário e Ivan, será que estão, que nem diz o teu guri, estão dormindo? E tá também dormindo. Mandar um alô aí pro Alemão do Campestre, o Rezende, tio Nica, de Paula, aí pro refugiado aí, o seu Vilmar, Salvador e o Tino, aquele abraço pra Ganelinha, seu Gilberto Ferreira, o homem do caos do Galpão.
0: Ah, tá.
5: Vamos lá, Salvador, e se puder, roda pra nós o Bagual Corcoviador pra animar esse sábado. Falei do Pingo Rezende, o vereador, mas também tem o Douglas e o seu Moacir, sempre escuto, né?
0: É, todos os vereadores aí, aquele abraço. É isso aí, meu amigo Paulo Borges, também o seu Gilberto Ferreira tá aí escutando o programa. Aquele abraço aí, Gilberto. Obrigado aí, obrigado mesmo pela audiência. Nós vamos aí com mais música e mais... seguindo aí nesse sábado de manhã, né?
2: É isso aí, já, gente amiga. Vamos atendendo o povo aí que tá pedindo, rapaz.
0: Estão pedindo aí, Espírito de Ganso foi pedido. Também o Coisas Que Eu Gosto aí foi pedida também. E a dona Yara aí pediu Neguinho Macho. Daqui a pouco nós vamos rodar. A do Cowboy do Refugiado já rodamos aí, não ainda. Daqui a pouquinho vai rodar então, vai rodar.

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0: É o Campo e Galpão, seu programa do sábado, 8h19 agora. 8h19, seguimos aí com o apoio da Nutribov. 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Né, Vomir de Paula, né? O homem não veio.
1: Cadê o Ginete? Cadê o Ginete? Não tá no programa hoje? O que é que deu? O que é que deu no homem? Fartou na recuída de novo? Onde é que tá? Paulo, onde é que tá o homem? Onde é que tá o homem?
0: Não tá.
2: Bom dia, Wanda. Bom dia aos ouvintes. Manda um alô aí pro Paulo, pro Júnior, pro Anderson, pro Ivan, pro Adelar, pro Ney, pro Miranda, pro Paletinho, pro Raul, se possível toca Herança que se perderam.
0: É o Garnizé do Jair aí, ó.
3: É o Garnizé, velho.
0: Vamos então aí os amigos do tempo antigo agora e baile animado, porca véia. O pessoal que pediu aí, alô Zé, fala Zé da Égua.

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2: É o Campo e Galpão aí que vai chegando até as 9 horas com vocês. Alô, Janinho Antunes, é aquele abraço. É, o Jair velho tem que pegar no tranco, né, manequim?
1: É uma empurrada aí que o homem vai, né? Alô, Dalto Basqueira, isso aí.
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0: 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Vamos ouvindo aí mais um áudio, deixa eu ver aqui. Ó.
1: Bom dia, Evandro Zamboni, alemão. Campo essa uma música lá pro lado da Extrema Velha, pra lá. Lá pra Bom Retiro, lá tem uma galera conhecida lá. E pro Babas aqui perto do Capão do Índio ali. Peça uma música aí, qualquer música aí, tá?
0: Vamos rodar então.
1: Pode ser qualquer música aí. Tiveram agora do Tiburcio da Estância aí pra largar, pode largar do Tiburcio da Estância aí.
0: Tá, beleza então, um abraço aí. Obrigado, nosso amigo. O Alanão. O tempo tá feio, né? Chuva forte em Vacaria. Temporal chegou aí, barba. Vamos se assustar, hein? Mas vamos ficar preparados, né? É isso aí, Fernanda. Bom dia aí, vamos lá. Evandro Zamboni. Sou eu mesmo. Evandro Zamboni, mas também pode ser Evandro, pode ser Zambo, que for. E vamos trazer aí o Teixeirinha, então. Essa foi pedida. Fama do Boi Barroso e também o Neguinho Macho nesse bloco aí pra Dona Yara.

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Muita chuva em Vacaria, né? Muita chuva. Arbarida. É o Campo e Galpão na Rádio Esmeralda aí no último bloco. 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É isso aí, vamos lá. Aproveite então nossos apoiadores aqui no Campo e Galpão. Seguimos. Será que é mais aqui? Vamos dar mais uma conferida no outro celular aqui antes de partir. Vamos ver.

0: tá bueno por demais, né? É isso aí, gente, amiga, nós vamos embora, né, tchê? Vamos lá, vamos enfrentando o tempo feio aí com... gineteando temporal, né? Não frouxemos até sábado que vem. É isso aí, vamos embora então, dona Janeira.
1: Tchai, queridos, tchai, tchai, tudo de bom, beijão pra vocês.
0: E vamos embora, manequim. Valeu, galera, até a próxima e tchau. É sábado que vem com o Campo e Galpão.

0: Sí. Uy, carajo.
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Buenos dias, vacaria. Buenos dias, sul do meu Brasil. Buenos dias, mundão velho de Deus. Através das redes sociais. Que bom estar aqui com vocês. Chegando para levar o Prosa Inversa até o meio-dia. Com a companhia competente de sempre, do meu amigo Arthur. Seu Arthur Hoffmann, vamos tocando os cavalos bem devagarinho. A você que está no seu trabalho, obrigado pela audiência. A você que está nos levando de carona, muito obrigado também. E a você que está em casa descansando, mas está ligado com esse tempo aí. Quem tiver lida para fora não consegue fazer as lidas, né? Então, fica por casa. O clima não está muito frio, mas o tempo promete chuva o dia todo, né? Então, um abraço a todos, muito obrigado pela audiência, agradecer aos nossos apoiadores, agradecer principalmente a você, nosso ouvinte. Que bom ter vocês na nossa companhia aí. E na medida do possível, a gente vai levando o Prosa e Verso até o meio-dia. Mandar um abraço pro Zamboni, o Duarte. E agora a gente assume este microfone da 96.5, por isso é mais popular. Pode mandar sua mensagem, sempre com o um nome, né, Arthur? No 984-186298. Manda seu recado, mas deixa o seu nome completo aí. Ou seu nome, ou seu apelido, sei lá. Manda pra nós aí que a gente vai divulgar. Vai mandar o seu alô e vai atender o seu pedido. Se fico devendo, pago no próximo sábado, né? 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Quero mandar um abraço pro pessoal lá do Jardim dos Pampas, né? Seu Zarinha, Dona Maria, o Fefo, o Sérgio, o Batatinha, toda essa turma aí que estão, o Micael, que estão sempre ligados com a gente. Um abraço aí, gurizada. Lá na nossa escuta sempre. Já aproveito e dou um pulo lá no quilômetro 5, abraçar seu João. Abraçar o seu Evaristo Dalmagro aqui no quilômetro 4. Pessoal da padaria italianinha, né? Toda a família Segala, vai um abraço para vocês aí. Muito obrigado pela audiência. E chego aqui em frente à Igreja da Glória. Abraçar seu João Fernandes, a dona Ida, o Flávio e todo o pessoal que está sempre ligado com a gente. E hoje eu quero mandar um alô especial aqui para o meu amigo e colega, o Linenso, né? Quero agradecer o presente, Linenso. Não precisa falar. 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Vão vir fazer uma visita pra nós aí, Arthur. O Linenso e também o seu Dalzotto, Toninho Dalzotto, sempre na escuta, né? Em breve estarão aqui. Foi a promessa que eles fizeram fazendo um bloquinho ali de 3 músicas ao vivo. O convite foi feito.
e gente competente por demais. É por aí? Já falamos demais pelo nosso tamanho, vamos meter música na conversa? Entrando no Bororé com o grupo Quero Quero, tô devendo. Alô, minha bela e Santa Catarina, o pessoal de Anitta Garibaldi. Tá chegando uma vizinha nova aí pra vocês, né? Então, alô pro pessoal de Anitta Garibaldi e todo o pessoal de Santa Catarina. Aí, tô devendo de sábado passado, tô pagando hoje também, com o Luiz Marenco, deputado Luiz Marenco. Meus amores, e a bela ingrata com esse amigo de vocês, com a participação do saudoso Adelar Bertuzzi. É contigo, Arthur.

0: dia, mês e todo ano. 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Prega-lhe o grito.
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Vamos embora, gurizada, tocando os cavalos bem devagarinho para não estropiar no subir do morro. E o tempo vai estar escuro lá para fora, vem mais chuva aí, tá em 15 graus a temperatura, com a sensação um pouquinho menos, né? Mas vamos desse jeito, né?

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Parabéns ao pessoal aí. Um abraço também para o deputado Paparico, sempre ligado com a gente, na acompanha. Onde ele estiver, ele acompanha nos aplicativos aí. O vereador Douglas Cienzi, aqui da nossa vacaria, sempre ligadinho com a gente. E todo o pessoal lá do 5º Distrito do Refugiado, pessoal dos Pequenos Frutos aí, um abraço para vocês, muito obrigado pela audiência. E se não dá para trabalhar hoje, espera para amanhã e vamos tocando os cavalos do nosso jeito, né? 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Que bom ter vocês na nossa companhia. Quero mandar um alô pro Sargento Dallas, não, ontem me venceu no tapete vermelho, né, Sargento? Um abraço para ti, mas deixamos mais uma carreira atada, né? Um abraço aí, obrigado pela audiência, guri. Também quero mandar um alô especial pro meu amigo Armando, popular base, para quem não conhece, né? Sempre ligadinho com a gente. Um abraço aí, Armando. Obrigado pela audiência, parceiro velho. Um alô também para o pessoal da Elétrica Juste. Vou ter que dar um trato na minha caminhoneta ali. O Juste e o Jaison. Dupla sertaneja, né? Juste e Jaison. Temos que olhar uma luzinha que está acendendo ali. Temos que ver o que vai acontecer. Mas terça-feira solucionamos. Um abraço aí, gurizada. Bom trabalho para vocês. E vamos botar música na conversa. Regresso do Carreteiro com Leonardo. E o pessoal do Zacariano, né? Dançador de Xote com o saudoso Adelar Bertucci e parceiros, alô Monte Claro, com o grupo Cordiona. É contigo, Rei Arthur!

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9: Vamos embora, gurizada, tocando os cavalos bem devagarinho do nosso jeito para não estropiar no subir do morro, principalmente se tiver pedregulho. E esse tempo não tá ajudando muito, devagar, que eles vão embora, né? 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Um alô lá pro Jorge, pro Maico e todo o pessoal ali da Cantina de Vinhos e Embutidos Estioquete. Dado o recado aí, gurizada, um abraço para vocês. 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Abraço aí, gurizada. Daqui um pouco a gente fala mais aí dos nossos apoiadores. Vamos tocando os cavalos bem devagarinho, né? 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Também quero aproveitar e mandar um alô para o amigo Juliano da Estância do Banhadal, lá em Muitos Capões. Tá pedindo a música Farmácia Campeira. Vai sair já aí pra ti, meu parceiro velho. E a todo o pessoal aí de Muitos Capões, olha, um abraço pra vocês. Alô também para o Turquinho Calceteiro, sempre ligado com a gente. Um abraço aí, tá mandando um alô pra farmácia do tio Ivo. E o pessoal lá, né? Um abraço pro Ivo e o Flávio, o Goi, o tio Goi e o Pachola, que estão sempre ligados com a gente. Abraço, gurizada. Obrigado pela audiência. Turquinho, acho que hoje tá só fazendo levantamento de peso. Chovendo, quem é calceteiro? Não vai, povo, não vai trabalhar campo, né, Turquinho? Um abraço pra ti aí, todo o pessoal. Alô também para o amigo Luciano Reck, sempre na escuta, né? Abraço aí do Banco dos Aposentados. Alô também para a amiga Yara Melo, tá pedindo a música Meu Velho Pai, com esse amigo de vocês, o Louvo Esquerda. Vamos rodar hoje, daqui um pouco mais. Agora o pessoal pediu aqui o Conselho de Pai, música boa também, né? Alô para o amigo Paulo César, em Jaquirana. Abraço, Jaquirana. Bom Jesus. São José dos Ausentes, ele pediu aqui Conselho de Pai e oferece para a filha Maria Eduarda. Um abraço aí, Paulo César. Obrigado pela audiência. Vamos, antes de chamar as músicas, só vamos anunciar então a Farmácia Campeira, Marcelo Lagarto, Conselho de Pai Volmir Martins e Capão Lemato com os Serranos. 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

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Bom serviço pra ti. 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Tá dado o recado aí. Depois nós vamos falando mais aqui, mas eu quero falar do Super Moreira Paz. 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Um alô para o Chancho, sempre na escuta, né? Obrigado pela audiência, parceiro velho. Alô também para o amigo, tá na lida lá, o Guilherme Jacob, e também o pessoal da Prefa, né? O Gelson, o Admir e o Jardel, que estão numa lida de pialação lá, né? Um abraço aí, gurizada, obrigado pela audiência. Alô também para o amigo Sidinês, tá lá na farmácia do Joel, o homem mais fiel, né? Um abraço aí, Sidinês. O Paulinho também, pintor, tá na nossa escuta, obrigado pela audiência aí, Paulinho. Paulinho Pintor tá sempre ligado com a gente, um abraço aí. E eu já quero aproveitar, já que falei da farmácia do Joel, um alô lá pro Sargento Dallas. Mas daí abraçar todo mundo aí, é muita gente, mas vamos lembrar de alguém, o meu amigo Bortola, todo o pessoal aí que está sempre ligadinho com a gente, que bom ter vocês na nossa companhia, né? O Felipão também. E é rimar já aqui, ó, Felipão. Mas um abraço pro Sidinês, que nos ligou aqui. Também quero mandar um abraço pro Jabuti, às vezes está lá, às vezes está aqui. O Fio, toda essa turma aí, o Pida, o Éder Lima. Um abraço aí, gurizada. Muito obrigado pela audiência de vocês. Que bom ter vocês aí na nossa companhia. 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Então, um abraço a todos aí, os colegas do Tapete Verde, que estão sempre ligados com a gente. E nem eu digo, um dia da caça, outro dia do caçador, né? Abraço aí, gurizada. Aqui, ó, as bombachas. Só o bloco que vem aí, ó. As bombachas do meu pai. Tô devendo, tô pagando com Ademar Pereira. Homem do campo, porca véia. E criado em galpão com Walter Moraes. Dá volume aí, Joel, que a música são boa por demais. É contigo?

0: Vamos tocando os cavalos bem devagarinho, gurizada. E o tempo velho continua meio enferruscado, assim. E já são 10 horas e 36 minutinhos. Vamos agora chamar o meu amigo Marcos Cola Duarte com novidades para nós. Prega-lhe o grito aí, Marquinhos.
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Vamos embora, gurizada, tocando os cavalos bem devagarinho do nosso jeito para não estropiar no subir do morro. 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Abraço aí, gurizada, bons negócios. Sempre o que a gente deseja, né? Também quero mandar um alô para os amigos lá do Monte Alegre dos Campos, né? Tia Cense, o João Olinto, a Dona Helena, o Juliano. Também quero agradecer a visita ontem da minha filha, do meu genro. Tiveram lá me visitando, trouxeram os netinhos, né? O Pedro e o Hugo, um abraço para vocês aí. E o mais importante que trouxeram, um saco de lenha para mim com esse tempo desse jeito, e uns pinhão e uns mistruz, porque eu adoro uma salada de mistruz, né? Então um abraço para vocês aí, e também pro Lucas, meu filho, que está nos visitando aí. Um abraço para vocês aí, obrigado pela visita. Vamos tocando os cavalos do nosso jeito. Ah, a minha nora Mari também, né? Porque senão ela vai me cobrar ali na frente depois, né? Abraço, Mari. Baile da Serra, Os Bertucci. Vaneira do Cantador, João Luiz Correia. E o Vento, Os Monarcas. Essa eu quero oferecer pro compadre Ronésio. Lá. Na. Como é que eu digo? Lá no litoral, Terra de Areia. E também, eu não sei se tá lá por Arroio de Sal ou tá por Caxias, o meu amigo Macari, vai um abraço para ti. Já aproveito, mandar um abraço pra prima de Nacir também, pro Zinho, pra Nena, pro meu amigo Bosque, que estão sempre ligados com a gente. Um abraço aí, pessoal. É música da boa, tá chegando aí. É contigo, Arthur.

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Vamos embora, gurizada, tocando os cavalos bem devagarinho do nosso jeito para não estropiar no subir do morro, né? Principalmente se tiver pedregulho. Queremos agradecer a audiência de cada um de vocês. Quero mandar um alô para o amigo Jairo Almeida, tá na nossa escuta, gaiteiro, cantor. Qualquer hora vem aqui fazer mais umas músicas com nós. Um abraço, Jairo. Tá lá na Caxias do Sul. Obrigado pela audiência, parceiro velho. Alô também para Maria Luísa, da Casa da Tradição. Um abraço aí, estão indo para a Lagoa Vermelha, mas nos levando de carona, elogiando o programa. Um abraço, boa viagem para vocês aí. Que Deus abençoe o caminho de cada um de vocês aí. Obrigado pela audiência, menina. E obrigado pela carona também, né? Também já aproveitar e mandar um alô lá para Dona Zê, o Xixila, o Bailão, o Zé Pintor, o Carcaça, o Douglas, o Giovanni Michelon. Também vamos dar um abraço lá pro César, que estão sempre na escuta, o Eduardo, toda essa turma aí que estão sempre ligados com a gente. Que bom ter vocês aí na nossa companhia, gurizada. Um abraço a todos aí. Afinal de contas, o pessoal tá ligadinho com a gente sempre. Dá volume aí, Dona Zé, que vai chegar o Bloco Sertanejo. E também agradecer os nossos colegas taxistas, né? Meu amigo Cascão, também o meu amigo Papagaio, que tá sempre ligado com a gente. Todos os colegas taxistas, caminhoneiros, muito obrigado pela audiência. E o pessoal da construção civil, né? Eu sei, nas construções aí faz eco a nossa Rádio Esmeralda. Então, um abraço a você, carpinteiro, pedreiro, servente, construtor. Um abraço a todos aí, muito obrigado pela audiência. E nesse sábado chuvoso, vamos trazer um bloco velho sertanejo aqui. É só dar volume no rádio, né? Espinheira, do Duque e Dalvan. Fio de Cabelo, Chitãozinho Chororó, Aguenta Coração. Escolta de Vagalumes, com Rick e Renner. É o sertanejão pra vocês.

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Mensagem de Juarez Machado e Farias em Piratini, primeira capital farroupilha e terra natal de

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muito laço na coxilha com o pialo na mangueira. Quero mandar um grande abraço para a Rosane, a dona Rosane. Ela fez um convite para a gente ir lá no Mercado Público todas as quartas-feiras, a partir das 14 horas, para toda a turma da melhor idade. Um abraço a todos vocês aí, eu sei que a gente tem uma audiência muito grande. Vou ficar devendo aquela música ali para ti, mas sábado que vem, no Bloco Sertanejo, vamos rodar. E vou lá fazer uma visita, sim. Um abraço aí, Rosane, para todo o pessoal. Se Deus quiser, quarta-feira já estaremos lá dando um abraço em cada um de vocês aí. Obrigado pelo convite. 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Também quero mandar um abraço especial para o pessoal lá de Flores da Cunha, né? Tio Miro, esses dias ligar para ti... Me atrasei na ligação para não atrapalhar o seu sono, né? Mas obrigado pela audiência, Tio Mira, e todos os amigos lá de Flores da Cunha que estão sempre ligadinho com a gente. Essa semana nós trocaremos algumas ideias. Tá bom, Tio Mira? Um abraço para ti aí e todos os amigos aí de Flores da Cunha. Tá chegando para vocês aí Desassossegos. Tô devendo de sábado passado, tô pagando com João Chagas Leite. Tertúlia com o Grupo Rodeio, ficou muito boa essa gravação. E Tordilho Negro com os Serranos. É sucesso gaúcho pra vocês. É contigo, Rei Arthur!

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Mas antes de ir embora, primeiro lugar, agradecer a você, nosso ouvinte. Agradecer a você, nossos apoiadores. Agradecer ao Arthur com a competência de sempre. E deixar aquele baita convite para o próximo sábado, a partir das 9 horas, estaremos aqui através da nossa Rádio Esmeralda, levando prosa e verso até vocês. Próximo sábado, a partir das 9 horas, estaremos aqui novamente, se Deus quiser. E que Deus abençoe a todos, proteja a todos. Um ótimo final de semana, uma ótima semana. E vamos deixar música da boa para vocês aí. Vamos deixar essa semente plantada e já o convite para o próximo sábado. Batendo água, Luiz Marenco. Viajando com meu amor, Sidney Lima. Só quero oferecer para o mano Giovanni Siqueira, que ele é fã dessa música. Floreando acordeon, os quatro galderes e o timbre de galo com Pedro Hortaça. É um bloco velho Taura para vocês. Tchau, pessoal. Até sábado que vem.

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1: Funerária Sagrada Família informa. Nota de falecimento.
2: Funerária Sagrada Família, com o telefone 3231-1002, informa falecimento de Marciano de Vargas Bueira, pai Catito, mãe Miraci e Memória, esposa Tatiane, filhos Abner, Arthur, Alessandra, irmãos Alexandre, Janaína, Alexandra e Memória, cunhados, sobrinhos, amigos e demais familiares do inesquecível Marciano de Vargas Bueira, com 41 anos de idade, participam do seu falecimento hoje ocorrido. Homenagens a Marciano de Vargas Bueira estão sendo prestadas nas capelas da Funerária Sagrada Família, partindo hoje às 17 horas e seguindo para o Cemitério Municipal Santa Clara, onde será realizado o seu sepultamento. Funerária Sagrada Família, companheira das horas difíceis, no seu falecimento de Marciano de Vargas Bueira, tinha 41 anos de idade.

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1: O tempo aqui em Vacaria é instável, choveu essa madrugada e a garoa continuou. Depois veio uma chuva mais forte, deu uma estiada e o tempo é assim. Previsão de chuva, 8 da madrugada, 15 poderá ser a máxima, 94% a umidade do ar. Amanhã, domingo, também marcando chuva. Aí cai a temperatura para 4, 11 a máxima, 95% a umidade. Segunda-feira, o tempo fica bom, mas a temperatura, 3 graus na madrugada, 12 a máxima, 93% a umidade. Sol nasceu 7h15, 17h42 o pôr do sol e o vento 10 km por hora. Não há índice de pólen.
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1: A Guarda Municipal registrou acidente com danos materiais, polícia rodoviária, acidente também com danos e feridos. Brigada realiza operação visibilidade aqui em Vacaria. Homem, 22 anos, preso por tráfico de entorpecente. Ministério Público Gaúcho denuncia pais por morte de bebê em Criciúma. CNE define regras para garantir 20 dias letivos. Tribunais alegam ao Supremo Tribunal que subsalários vieram de férias e aposentadorias. CNI encaminha carta pedindo maior negociação para evitar tarifaço dos Estados Unidos. 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

0: Está começando aqui pela Esmeralda Espaço Cultural. No programa de hoje, um assunto muito interessante. Vamos falar sobre um acidente aéreo acontecido aqui em Vacaria. Acredite, um avião caiu sobre a cidade. E nenhum morador, nenhum vacariano foi atingido. Mas será que morreu alguém do avião? Também vamos falar de um fato curioso que aconteceu agora, 78 anos após este trágico acidente. Depois a nossa sugestão musical. Começando agora Espaço Cultural. 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Em nome de toda a equipe da Rádio Esmeralda e de nossos patrocinadores, boa tarde.
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0: Pois há algum tempo comentamos nesse espaço um fato trágico ocorrido no dia 4 de julho de 1947. Aqui em nossa cidade. Foi nesse dia que faleceu um piloto em treinamento da base aérea de Canoas, quando o seu avião caiu em pleno centro de Vacaria, cidade que nem era tão grande ainda. Foi um fato que abalou a cidade. Então, para recordar, vamos contar novamente e depois registrar o que aconteceu num dia desses, agora há pouco tempo, relativo ao acidente, depois de 78 anos. Então vamos aos fatos. Sabe que notícias de aviões que caem em qualquer lugar do mundo nos causam tristeza, não é mesmo? Voltemos então um pouco no tempo. Final da década de 40, mais precisamente o dia 4 de julho de 1947. Era uma linda manhã. A vida transcorria igual, sem novidade. De repente se ouve um som estridente que vem de algum lugar. Todos olham para o céu como se algo de grandioso estivesse para acontecer. Avistam 6 aviões que fazem voos rasantes sobre as casas e árvores. Isso não era comum. E ficam observando e param com seus afazeres, como que se deliciando com um espetáculo diferente e bonito. Eram os cadetes da base aérea de Canoas que faziam seu último treino com exercícios e manobras, pois no dia seguinte aconteceria o encerramento do curso de piloto e eles receberiam o brevê. E aquele ruído forte, muito forte, chamava a atenção de todos. E lá no alto do céu muito azul, continuava o voo das aeronaves. De repente, quando sobrevoavam a Avenida Militar em direção a Moreira Paz, em meio às manobras, um dos aviões, perdendo a altura, separa-se dos outros e vem em direção às casas e ao chão, como buscando um lugar para pousar. E assim, mesmo em voo rasante, consegue sobrevoar a Avenida Moreira Paz e passar por sob as casas. As pessoas ficam paralisadas, não conseguem nem ao menos imaginar o que está para acontecer. Havia nos fundos da casa do senhor Diniz Soldatelli, onde mais tarde foi a Volkswagen, um mato de bracatinga. É uma árvore comum aqui na região, bem característica. Ele estava bem ali nesse momento, embaixo das árvores, e a tudo assistiu. O avião bateu na copa das árvores e foi em direção ao solo, já desgovernado. Passou por uma taipa que separava os terrenos e deu de bico e com muita força numa pedra que ali se encontrava. A pedra era enorme, mas estava soterrada, só aparecendo uma pequena parte. O choque foi tão devastador que arrancou o bloco inteiro da pedra, virando-a ao lado contrário, dentro do próprio buraco. O impacto contra o solo produziu uma nuvem de poeira e fumaça tão intensa quanto o estrondo, que apavorou a população e gerou uma corrida em massa de todos quanto, movidos pela curiosidade, queriam ver de perto o que tinha acontecido e que abalou a tranquilidade da pacata vacaria. O pequeno avião estava dividido em três pedaços e no meio dos destroços, o corpo do piloto. O seu Álvaro Rigon e o seu Diniz foram os primeiros a chegar. Crianças que jogavam bola ali perto também foram se aproximando. O doutor Caetano Peruquim era um dos guris e lembra desse dia. O Tazinho Bueno estava na janela de pijama, pois ainda era cedo, quando avistou o avião caindo e ouviu o tremendo estouro. Pulou a janela e foi até o local. Conta ele que ao chegar, avistou o doutor Rui do Prado Barcelos com o piloto no colo e saía sangue pela boca do acidentado. O Paulo Roberto Paim Borges, embora fosse muito pequeno à época, lembra-se deste dia, pois acompanhou toda a movimentação da janela de sua casa. O João Carlos Zingale disse que ainda traz na memória esse fato inusitado e que nunca esqueceu o nome do piloto, o que prova a intensidade da emoção e do trauma sofrido por todos, principalmente pelas crianças. Mas logo chegaram também os outros pilotos, cadetes que haviam deixado seus aviões no campo de aviação, como era chamado o aeroporto. O jovem piloto morreu na hora. Seus pedaços foram condicionados na lona do paraquedas. Os cadetes, assustados e traumatizados, não queriam mais pilotar suas aeronaves. E os instrutores de canoas foram chamados para tomar as providências legais que o caso exigia e para convencer os jovens pilotos que o trágico acidente, embora muito triste e dolorido, não deveria impedir o curso de suas carreiras. Examinando os documentos e papéis que se encontravam no bolso da farda do piloto, foi encontrada uma carta da noiva confirmando sua presença na cerimônia de formatura. A noiva ninguém ficou sabendo quem era, e o piloto não recebeu o brevê e nem encontrou a noiva, sendo levado embora tão anonimamente como quando chegou. A população de Vacaria, em Romaria, visitava o local, como para se certificar de que tudo aquilo tinha realmente acontecido. Os restos do avião foram levados para Porto Alegre de caminhão. Por muitos dias, a criançada do bairro arrumou divertimento, procurando cacos de vidro e minúsculos pedaços do avião, que ficaram espalhados entre as árvores e próximos ao local da queda. Até bem pouco tempo, quem passasse pela rua Coronel Avelino Paim podia observar na beira da rua, onde hoje existe uma casa de pedra, uma cruz de ferro que marcou por décadas o local da queda do avião. Tragédia que ficou marcada para sempre na memória dos vacarenses. E é o seu João Zingale que ainda guarda na memória as marcas deixadas pelo acidente que revela a identidade do piloto. Disse o João Zingale que seu nome era Irineu Carlos Tamanini e ele nunca esqueceu. Após o comercial, uma curiosidade incrível sobre esse acontecimento. Já voltamos.
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Pois após transcorrer muitos anos deste fato, na verdade, 75 anos, quando fiz a primeira pesquisa ainda, com muito poucas notícias sobre este trágico acidente aéreo, e também usando de muita paciência através de buscas e entrevistas, chegamos até o senhor Irineu Henrique Tamanini, tio do piloto falecido. O piloto chamava-se Irineu Carlos Tamanini e o tio Irineu Henrique Tamanini. E foi através de registros no seu blog que conseguimos maiores informações sobre o piloto e sua história, sua família. Segundo registros, Irineu Carlos, o piloto, nasceu no Espírito Santo no dia 5 de novembro de 1927 e faleceu em acidente aéreo em Vacaria, no Rio Grande do Sul, em 4 de julho de 1947, com apenas 19 anos de idade. Do Espírito Santo, o piloto foi para o Rio de Janeiro, ainda criança. Logo em seguida foi morar em São Paulo, depois em Canoas, no Rio Grande do Sul, onde completou o curso de piloto de caça do quadro de oficiais da aeronáutica. Não havia ainda academia de Pirassununga na época, e no blog do senhor Irineu Henrique Tamanini encontramos o registro deste fato, segundo a versão conhecida por ele. Diz ele: meu tio, Irineu Carlos Tamanini, tinha um amigo inseparável. Iriam receber o brevet de pilotos na mesma cerimônia. No entanto, dias antes, o amigo ficou doente e não pôde completar no número de horas exigidos para receber o diploma. Meu tio não teve dúvidas. Fez um voo até Vacaria em um avião Volté BT-15 para dois tripulantes, destinado ao treinamento básico de pilotos. Por ironia do destino, o avião de caça NAAT-6, prefixo NAAT-6D-1329, teve uma pane e o piloto foi obrigado a pousar de emergência. Não teve êxito e faleceu na queda. Mais tarde, no Rio de Janeiro, seus irmãos Walter e Valdemar passaram a integrar a primeira turma de paraquedistas do Exército. Irineu Carlos, lamentavelmente, já havia falecido. Eu, Irineu Henrique Tamanini, nasci no Rio de Janeiro em 15 de janeiro de 1955. Meu pai queria colocar meu nome em homenagem a meu tio, Irineu Carlos Tamanini. Minha mãe não aceitou. Decidiram, então, que meu nome seria Irineu Henrique Tamanini. Esta é uma das histórias que Vacaria não esquece. E agora, outro fato muito importante. Sabe o que aconteceu essa semana? Recebi uma ligação do tio do piloto, o senhor Irineu Henrique Tamanini, do Rio de Janeiro, que, à época da pesquisa inicial através do seu blog, havia fornecido informações sobre a família e antecedentes de Irineu Carlos. Emocionado, agradeceu à cidade por ter cuidado dos primeiros procedimentos após o acidente e prometeu que virá a Vacaria, a fim de conhecer o local e as pessoas que ainda em nosso meio testemunharam o imprevisto fatal. Talvez, para algumas pessoas, isto seja um caso sem importância. Mas é um registro, uma parte da história de Vacaria, que 78 anos depois ainda é lembrado e vai ficar nos anais da nossa cidade. Para quem se interessar, o endereço do seu Tamanini é blogdotamanini.com.br. Ele está à disposição tanto para receber como para dar informações.

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Aqui Esmeralda e o programa que você está ouvindo é Espaço Cultural. Não existe cultura musical mais rica do que a nossa, a brasileira. Viva a nossa arte musical! E Tom Jobim foi, sem dúvida, um dos grandes poetas da música brasileira. Samba do Avião é um clássico da bossa nova, composto por Tom Jobim em 1962. A música é uma homenagem ao Rio de Janeiro e retrata a emoção de chegar à cidade de avião, citando locais icônicos como o Cristo Redentor e a pista do Aeroporto do Galeão. Nossa sugestão, Samba do Avião, interpretada por Tom Jobim.

vamos ficando por aqui. Agradecemos a sua audiência, os trabalhos de gravação do Felipe Soldatelli, diretamente aqui de casa, e do Juliano Branco nos estúdios da Rádio Esmeralda. 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Esta é a equipe que está sempre presente para levar até você cultura pela Esmeralda. Uma boa tarde, uma boa semana e até o próximo sábado.

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6: Esmeralda FM, Jornal do Meio-Dia para IMEC, ZC, Universitário e Point Car, trazendo agora o esporte, Marcos Duarte.
7: Vamos lá então com as informações do esporte para você aqui na Rádio Esmeralda, e essas informações trazendo detalhes que chamam atenção para você. 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Quero destacar a Copa do Mundo, que hoje tem mais jogos. Ontem tivemos a França garantindo, a Espanha, melhor dizendo, garantindo já a

0: horas, tarde e noite. Às 10 da noite tem Argentina e Suíça. E desses confrontos saem os outros semifinalistas da competição. Importante a gente destacar também isso. E a briga está não só pelo título, mas pela artilharia também da Copa do Mundo. Tá ali taco a taco, né? Mbappé e Messi, ambos com 8 gols. O Haaland tem 7 gols, né? O Harry Kane tem 6, então quer dizer, estes que estão aí nessa briga continuam, né? E lá atrás, o Dembélé com 5 gols também não está muito longe do que pode estar acontecendo. Bem, são detalhes que tem da Copa do Mundo que está chegando na sua reta final já. Quero destacar para você também a dupla Grenal, que continua os seus trabalhos visando o retorno às competições. O Grêmio, por exemplo, retorna a campo oficialmente no próximo dia 17, quando vai encarar o Mirassol, e que com certeza vai ser, né, o primeiro jogo depois desta parada, onde o torcedor gremista vai ter a real situação de como está o Grêmio, né, para o restante do ano aí. Tem esse amistoso também que vai estar acontecendo amanhã contra o Cruzeiro, né, às 5 da tarde, e aí vai ser um jogo também que é o teste final antes desse do Mirassol. O Internacional teria hoje, né, um jogo treino contra o São Paulo, não foi possível realizar, o São Paulo acabou desistindo e fica então para uma nova data em termos de amistosos. Mas vamos lá trazer agora detalhes de contratações. O Grêmio ontem anunciou o Matheus Nascimento oficialmente, vestiu a camisa, disse que Luiz Castro teve um peso para ele vir para o Grêmio e agora vai em busca de mais alguns outros reforços. Mas também tem outras situações, né? O Grêmio busca ainda mais jogadores. O Internacional também está à busca de atletas. Caleb deve ser anunciado oficialmente já nos próximos dias. O Internacional, que através do seu presidente disse que tem salários em dia, mas tem alguns atrasados, ou seja, é uma condição que ele acaba aí fazendo, né, para buscar reverter todos os problemas que se tem. O Glória, este, continua treinando firme e forte, hoje pela manhã treinamento, amanhã pela manhã também treinamento, no período da tarde desse sábado e do domingo é folga para os jogadores, depois na segunda-feira voltam a treinar em 2 turnos, visando o início da competição. A gente traz como informação, e ontem no Esmeralda nos Esportes já repercutimos, infelizmente, o falecimento da dona Tereza, a esposa do João Edu Chaves, que é o supervisor do Glória, dona Tereza, que por muitos e muitos anos foi a responsável pelo setor da alimentação aí do Altos da Glória, ali dos jogadores do Glória, e ela acabou nos deixando ontem no finalzinho da tarde, início da noite. Está sendo velada aí na funerária Lovato. Sentimento a todos da família, a gente que tem um carinho todo especial, né, por eles ali, pela família, pela, tínhamos e temos ainda, com certeza, e manteremos isso eternamente pela dona Tereza. Sentimentos aí a todos. Quero destacar para você informações com respeito ao nosso esporte amador. Está e continua aberta, né, toda a condição de você fazer aí a inscrição para a indústria e comércio de futsal. As empresas que desejarem, é só ir até o site da prefeitura, retirar lá no link esportes a ficha de inscrição, preencher a ficha e até o dia 14 de agosto levar à secretaria. E aí estará tudo certo. Gente, o tempo, segundo a meteorologia, prevê, se tivermos chuva, é pouca para amanhã, e teremos aí então a rodada, a sétima rodada, desta fase classificatória da Série B, nos campos do Simva, pela manhã, Santa Fé e Leicester, à tarde, União PDC e Atlético Guerreiros, Resenha e Planalto. No Cristal, pelo período da manhã, Vila Nova e Bayer, logo após a tarde, Santa Cruz e PCV, Vila Real e Academos. E no campo do Brasil, Tempestade jogando contra o Ferroviário, São Caetano bem enfrentando o Boca Juniors, e tem Sporting e Morgueados. Tá aí, portanto, as informações do esporte. Segue no seu rádio José Valdir Bosque, sequência do Jornal do Meio-Dia. 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
5: Esmeralda FM, Jornal do Meio-Dia para IMEC, ZC, Universitário e Point Car, trazendo agora todas as loterias, começando pela loteria das 18 horas, o quinto prêmio, 8.911, quarto prêmio, 7.262, terceiro prêmio, 0.426, o segundo prêmio, 1.262, e o primeiro prêmio, 8.781. Das 11 horas, o primeiro prêmio, 7.118. Das 14 horas, o primeiro prêmio, 0.346. Das 16 horas, 8.119. Das 21 horas, o primeiro prêmio, 3.363. Agora vamos trazer voto fácil. Dois ganhadores no concurso 3.732 e os números sorteados são 02, 03, 07 e 08. Depois marquem 11, 13, 16, 17, 18, 19, 20, 22, 23, 24 e 25. 911.553 para um ganhador de Belo Horizonte, Minas Gerais, e um de Berizal, Alagoas. 230 acertaram 14 números, 2.373 a cada um deles. Quina, concurso é o 7.062 e os números que foram sorteados 15, 19, 42, 50 e 63. Um ganhador é de Ponta Grossa, Paraná, 10.739.000. Ele vai receber sozinho. 46 acertaram 4 números, 12.851 a cada um deles. Agora temos aqui Lotomania com um ganhador também, um ganhador só. O concurso 2.948, os números sorteados 00, 04, 06, 09, 17, 18, 20, 25, 34, 36, 37, 43, 51, 54, 68, 84, 85, 88, 97 e 98. 4.085.353 para um morador do Rio de Janeiro. Parabéns a esse feliz ganhador. com 19 acertos, 4 ganhadores, 64.951 para cada um. E agora temos aqui a dupla cena, concurso 2.981, os números sorteados no primeiro sorteio 04, 05, 18, 41, 42 e 44, no segundo sorteio os números 01, 02, 31, 36, repetiu 41 e repetiu também no segundo o 42. No primeiro e segundo sorteio não tem ninguém com 6 acertos, no primeiro tem 7 com 5 acertos, 5.897, no segundo tem 4 com 5 acertos, 9.287 a cada um. Dia de sorte, concurso 1.242, números sorteados 06, 07, 09, 12, 14, 28, 29, mês da sorte, maio. Ninguém acertou a principal, 42 acertaram 6 números, 1.755. Agora, vamos a Super 7. Concurso 871. Colunas 1 e 6, 2 e 4, 3 e 0, 4 e 8, 5 e 3, 6 e 6, 7 e 7. Com 7 não tem ninguém, 6 também não tem ninguém. Tem apenas 64 com 5 acertos, 781 a cada um. E agora vamos de imediato trazer as informações da área da segurança pública. A Guarda Municipal emitiu 3 notificações nas últimas 24 horas, a maioria por causa do rotativo pago. Atendeu também a um acidente de trânsito com danos materiais, segundo informações da Munique. Tivemos ontem um acidente atendido pela PRF com uma pessoa que ficou lesionada. E também tivemos problemas com a Lei Maria da Penha, fatos esses atendidos pela área da segurança pública. Em São José dos Ausentes, um rapaz acabou sendo ferido com disparos de arma de fogo. Não se sabe quem é o autor, polícia investiga e ele continua internado no hospital aqui de Vacaria, se recuperando dos disparos. Na tarde desta quinta-feira, foi realizada em Vacaria a Operação Visibilidade pela Brigada Militar, reunindo o efetivo da Brigada Militar por meio do policiamento extensivo, Batalhão de Choque, Força Tática, ROCAM, além da participação da Polícia Judiciária e Guarda Municipal. Durante a ação, foram executadas barreiras policiais, fiscalização de trânsito, abordagens de pessoas e veículos, patrulhamento em diferentes pontos do município, conforme planejamento operacional. A operação teve como finalidade intensificar as ações de segurança pública e policiamento ostensivo em áreas previamente definidas, de acordo com critérios técnicos de planejamento operacional. Agora vamos à sequência do Jornal do Meio-Dia. Um homem de 22 anos de idade foi preso em flagrante por tráfico de drogas na tarde desta quinta-feira em Lagoa Vermelha. A ação foi realizada pela Polícia Civil durante cumprimento de mandado de busca e apreensão em uma residência no bairro Gaúcha. No imóvel, os policiais localizaram 18 porções de cocaína e 7 porções de maconha, todas fracionadas, prontas para comercialização. Também foram apreendidos dinheiro em espécie e um telefone celular, que passarão por análise durante a investigação policial. De acordo com a polícia, o suspeito já possui antecedentes relacionados ao tráfico de entorpecente. Ele foi apresentado na delegacia de pronto atendimento em Lagoa Vermelha, em seguida recolhido ao presídio estadual daquele município. O Ministério Público do Rio Grande do Sul denunciou os pais de um bebê de 2 meses pela morte da criança ocorrida em 8 de maio deste ano em Criciomal. A denúncia foi apresentada pelo promotor de justiça, Ronaldo Adriano de Almeida, que também requereu à justiça a decretação da prisão preventiva do casal. Eles foram detidos nesta quinta pela Polícia Civil. Os denunciados responderão por homicídio qualificado contra menor de 14 anos em razão da condição da vítima e do fato de serem seus pais, além de descumprimento de dever legal de proteção a essa criança, cuidados especiais. Conforme a denúncia, os pais teriam agido em conjunto e submetido o filho a intensa violência física por meio de sucessivos golpes contundentes e também vigorosos movimentos de aceleração e desaceleração corporal compatíveis com mecanismo conhecido como síndrome do bebê sacudido. De acordo com o laudo da necropsia, o óbito recorreu e também aconteceu, segundo a própria Polícia Judiciária e a Justiça, em desorganização do tecido encefálico consecutiva, extenso hematoma subdural, também provocado por ação contundente, segundo a polícia. Em termos mais simples, a perícia concluiu: a criança sofreu grave lesão cerebral causada por forte trauma que provocou um extenso sangramento dentro do crânio e danos severos no cérebro, resultando, consequentemente, na morte dessa criança. O Conselho Nacional de Educação, CNE, publicou a resolução para garantir o cumprimento dos 200 dias letivos e também o direito à educação em situações de comprometimento do calendário, sem comprometer o calendário escolar. A medida estabelece parâmetros para assegurar a continuidade das atividades escolares e também a reposição das aulas aos estudantes, atendendo à recomendação do Ministério Público Federal de julho do ano passado para enfrentar os impactos da violência armada sobre o direito à educação. Desde 2024, a atuação do MPF por meio da Procuradoria Regional dos Direitos do Cidadão do Rio de Janeiro contou com parceria da Organização da Sociedade Civil, Redes da Maré, do Fórum Estadual de Educação e também Defensora Pública do Estado do Rio de Janeiro, Maria Júlia Miranda, que atua em causas da infância e também da adolescência. Os 7 tribunais de justiça acionados pelo Supremo Tribunal Federal na última segunda-feira, 6, negaram irregularidades nos pagamentos de penduricários que culminaram em supersalários. As cortes foram chamadas a prestar informações sobre possível violação à ordem jurídica do Supremo Tribunal que limita os valores. Em resposta aos ministros Alexandre Moraes, Flávio Dino, Cristiano Zanin, Gilmar Mendes, as culpas também, no caso, as cúpulas do Tribunal de Justiça da cidade de Goiás, também do Paraná, também Maranhão, Rio de Janeiro, Rio Grande do Norte, Rondônia e Distrito Federal justificaram seus valores. Assim, os pagamentos voltuosos registrados nos primeiros meses, segundo eles, foram ocasionados majoritariamente por férias não gozadas e acerto de aposentadorias. De acordo com reportagem da Folha de São Paulo, essas unidades teriam violado uma decisão do Supremo Tribunal Federal. Tal determinação limitou os pagamentos de verbas remuneratórias e indenizatórias ao máximo 70% do teto do funcionalismo público, o que equivaleria aproximadamente R$ 78 mil. Em maio, os tribunais repassaram valores superiores a R$ 400 mil a alguns juízes. Ao acionar o Tribunal de Justiça, os ministros ameaçaram destituir a cúpula das instituições caso fosse constatada a violação à ordem do Supremo. O ministro de Minas e Energia, Alexandre Silveira, classificou como urgente a desnecessidade também Ao mesmo tempo, ele abordou quanto à necessidade de aprovação do marco legal para minerais críticos e estratégicos em tramitação junto ao Congresso Nacional. Dentre outros pontos, ele reforçou que o projeto de lei poderá garantir ao Executivo o controle das mudanças acionárias das empresas que atuarem nesse segmento conforme as condições presentes do texto aprovado pela Câmara no mês de maio. É imprescindível e urge a aprovação no Senado. Esse projeto é que nos dará a soberania sobre os nossos materiais, conclui a matéria. Os investigadores de Polícia Federal responsável pela Operação Transparência Ofensiva, que apura um esquema de desvio, uma série de emendas parlamentares do chamado orçamento secreto, chegaram ao nome do proprietário do caso, do presidente do PL, Valdemar Costa Neto, após analisar mensagens trocadas entre os ex-assessores do ex-presidente da Câmara, Arthur Lira, do PP, Marisângela Filek, conhecida como a Tuca, e também Garian Amarante Pinto, advogado que atua junto à liderança do partido no Congresso Nacional. Segundo a investigação, os dois teriam operado a mando de Valdemar Costa Neto, que não exerce mandato eletivo, um esquema que desviou 119 milhões de emendas parlamentares. Os advogados de Valdemar, Marcelo Bessa e Thiago Flauer, afirmam que a decisão do ministro do Supremo Tribunal, Flávio Dino, de determinar a indisponibilidade de bens até 119 milhões do presidente do PL se baseia em premissas frágeis, interferências subjetivas em uma indevida criminalização das atividades político-partidárias. À primeira vista, quanto ao Camandaco, parece um roedor comum, o chamado camundongo adaptado a altitudes. No entanto, o camundongo orelhudo, o andino, surpreende por sua capacidade de viver a mais de 6,7 mil metros de altitude, um efeito que pressiona os limites fisiológicos conhecidos atualmente. 6 anos depois de sua descoberta, em alguns dos picos mais altos do mundo, onde se acreditava que vertebrados terrestres não poderiam sobreviver, uma equipe internacional de pesquisadores avança na compreensão da notável resistência desse pequeno animal. Não maior que a palma de uma mão, esse animal detém vários recordes mundiais, afirma o pesquisador biólogo da Universidade de Montana e também coautor de um estudo publicado nesta semana na revista Science. Ele detém o recorde mundial de mamífero que vive na maior altitude do planeta, centenas de metros acima da pico do Himalaia, ou Pico do Himalaia, que até agora destina esse título, e em locais onde alpinistas mal conseguem se aventurar. Em assim sendo, a medicina está descobrindo alguma coisa por causa do camundongo. Depois dos comerciais, CNI encaminha carta solicitando maior negociação para evitar tarifaço dos Estados Unidos. Pra já.
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7: 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Convite para a missa de 30º dia de Telmo Francisco Lovato. A jornada neste plano cessou. Ao ter o fim do corpo físico, mais uma etapa da programação divina se completa. A essência humana sobrevive para além da vida física, pois o espírito não tem fim. A morte vem apenas nos dizer que chegou o momento da alma retornar à vida plena e verdadeira. Mostrar-nos que o espírito se despediu do corpo, que o abrigou durante a jornada terrestre para se elevar a outras dimensões e continuar a sua trajetória evolutiva. A vida continua, a evolução continua, não termina aqui. O reencontro vai acontecer. Ao trazer em memória a vida, a história de vida escrita por Telmo Francisco Lovato, nos convencemos que viver vale a pena. Fazer o bem vale a pena, porque assim ele foi como esposo, pai e avô. Alguém que deu sentido à sua caminhada e à de tantos. O amor que nutrimos continuará existindo na espiritualidade. E todas as vezes que a saudade dos que amamos parecer maior do que nossas forças possam suportar, busquemos o lenitivo da oração. Nossas preces alcançam os seres amados onde quer que estejam, levando até eles nossas melhores vibrações. E para que possamos sentir as vibrações enviadas pelo pensamento dos amores que hoje vivem em outras dimensões, aquietemos nossas mentes e corações. Com certeza, experimentaremos algum conforto. A prece é um mecanismo abençoado que nos aproxima de Deus e dos afetos que estão distantes. Aqui continuaremos a nossa caminhada. Não está fácil, pois a saudade é gigantesca e a tua presença física faz muita falta. Porém, a certeza do reencontro é o que nos fortalece. Os familiares de Telmo Francisco Lovato convidam familiares, amigos e pessoas de suas relações de convívio para juntos rezarem na missa de 30º dia. Será na Catedral Nossa Senhora da Oliveira, dia 11 de julho de 2026, às 18 horas. Antecipam agradecimentos. Transmitimos convite para a missa de 30º dia de Telmo Francisco Lovato.
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5: Esmeralda FM, Jornal do Meio-Dia, chuvoso. Deu uma pancadona de chuva hoje pela parte da manhã. Que vou dizer uma coisa, formou-se um rio, inclusive, aqui em frente à emissora. O Corpo de Bombeiros Militar do Rio Grande do Sul, por meio do pelotão de Vacaria, atendeu uma ocorrência de incêndio em uma residência na Conde de Porto Alegre, em Vacaria, na noite desta sexta-feira. Ao chegar no endereço, a guarnição encontrou a Brigada Militar com o homem suspeito de provocar incêndio na própria residência. Ele foi preso em flagrante lavrado pelo delegado Anderson Silveira. Os bombeiros precisaram arrombar as portas para acessar o imóvel, controlar as chamas que tinham como foco principal um dos quartos. Foram utilizados cerca de 1.500 litros de água na operação e três militares estiveram presentes. A proprietária não estava na casa no momento do incêndio. Três cães que estavam no imóvel foram resgatados com vida e sem nenhum ferimento. Fogo foi controlado antes de se propagar para outras residências vizinhas. Em carta conjunta, a Confederação Nacional da Indústria e também do Comércio, a ANCHAN e a OAS pedem para as autoridades defenderem a relação comercial estratégica entre os países, por exemplo, Estados Unidos, propor uma agenda de negociação estruturada em duas etapas com foco em evitar a aplicação das tarifas adicionais nas exportações dos produtos brasileiros, tornar mais forte a relação comercial. Portanto, o CNI encaminhou carta solicitando maior negociação para evitar tarifa dos Estados Unidos. Nesta semana que terminou, foi lançada a iniciativa Rede EJA e Inclusão Produtiva. A proposta surge cenário de quase 54 milhões de brasileiros fora das escolas sem concluir a educação básica. A rede reúne 16 organizações da sociedade civil, fundações e também organismos internacionais para ampliar o acesso à educação de jovens e adultos, chamada de EJA, e fortalecer políticas públicas voltadas a esse público. 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A Lovato Prêmio Service, juntamente com familiares, participa do falecimento de Alcides Termos, Cido, com 75 anos de idade. Esposa Arlinda Moreira, em memória. Filhos Daniela, William, Genro, Lindemar Cosati, Nora Karen, netos Júlia, Arthur, Iago, Enzo, Caleb, Lisiane, Maria Eduarda, irmãos, cunhados, sobrinhos, amigos, demais familiares a noticiar o falecimento de seu ente querido. Convido amigos e pessoas do seu convívio para participar das homenagens que são prestadas na Funerária Lovato Sala 3, sendo que as cerimônias religiosas despedida e último adeus terão início às 16h30 de hoje. Em seguida, féretro seguirá para o cemitério Santa Clara, onde será realizado sepultamento. Funerária Lovato, a vida é um lugar de memórias, participou do falecimento de Alcides Termos. Cido tinha 75 anos. 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E vem aí Adelar Gonçalves com Sábado Maior. Em seguida, Luan Fachin com Sintonia Gaúcha e Estação 96. Com frio, chuva sem chuva, tenha um bom final de semana e uma boa tarde.
8: Boa tarde, Bosque. Boa tarde também a todos os nossos demais amigos aí do jornalismo, né? Nossos parceiros, nossos colegas. E um ótimo final de semana para todos vocês. Com chuva ou sem chuva, como diz o Bosque, que vocês tenham um ótimo final de semana, tá bom? Obrigadão, então. Vamos lá. Nossos demais colegas estão folgando, outros, né, vão trabalhar mais tarde e tal, né? Então, vamos nessa, até as 5 da tarde eu te faço companhia. Valeu! Aguenta aí um pouquinho que eu volto já em seguidinha.
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8: E aí, galera, tudo certo? Tudo tranquilo? Como é que está aí o sabadão, hein? Começou com chuva, estamos com chuva e vai terminar com chuva, hein? É, nem muita chuva, né? 1:14, 1:14. Muito boa tarde pra você, hein? Depois aí do José Valdir Soares Bosque, o homem de Esmeralda, aqui na Esmeralda da Vacaria, com o Jornal do Meio-Dia, as notícias e a utilidade pública. Professor Arlene Medeiros de Abreu com o Espaço Cultural. O Marcos Cola Duarte com Esportes. E aqui na mesa técnica de som estava aí o Tutui, o Arthur Hoffman, o nosso espiguinho, né? É, o Tutui que estava por aqui, agora já está em casa, tranquilo, almoçando, né, Tutui? Tutui que a partir de hoje, né, está de férias aí, né? A partir de hoje está de férias e na próxima segunda-feira, então, eu venho para madrugada e daí o Tidão, que trabalha na madrugada, vai para tarde, né? E na parte da noite é outro departamento aí, tá bom, gente? Vamos lá, então. Boas férias, viu, Arthur? Bom descanso e volta aí com as baterias recarregadas, porque nós temos muita coisa pela frente ainda, né? Programa Sábado Maior deste dia 11 do mês de julho de 2026. 11 do mês de julho, né? É o segundo programa do mês de julho, tá? E programa Sábado Maior, ano 19, número 997. Faltando apenas 3 programas para 1000 programas, né? 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Hoje estão transcorrendo 192 dias do ano, contando aí com o dia de hoje, estão faltando 173 dias para 2027. Já passamos aí da metade do ano, né? Tá indo assim, ó, que é um vento, né? Hoje é o último dia, gente, da 28ª semana do ano, de um total de 53. Para você lembrar que desde o último dia 21 de junho, nós estamos vivendo o nosso inverno brasileiro, a estação mais fria do ano, que vai prosseguir até o dia 21 de setembro, porque no dia 22 de setembro, gente, vai iniciar aí a primavera brasileira, que é a estação mais colorida do ano. A fase da lua é minguante, na próxima terça-feira, dia 14, será lua nova. Pois é, e hoje, sábado, dia 11 de julho de 2026, como diz o Bosque, aproveite muito, muito, muito bem esse dia aí, 11 de julho de 2026, porque você nunca mais vai viver um 11 de julho de 2026, ok? Dia Mundial da População, Dia Mundial do Cavalo, Dia de São Bento, Dia Nacional dos Trabalhadores de Serviços Telefônicos, Dia do Mestre da Banda, Dia do Rondonista e Dia Internacional de El Mojito, que é celebrado nesta data e homenageia um dos coquetéis mais clássicos e refrescantes do mundo. Ele é feito com rum branco, hortelã, suco de limão, açúcar e água com gás. Essa bebida surgiu em Cuba no século XVI. Na época, marinheiros misturavam aguardente, limão e hortelã. E daí tomava, né, essa bebida legal aí. O famoso escritor Ernest Hemingway ajudou a popularizar a bebida no bar La Bodeguita del Medio, em Havana. Então hoje é dia de El Mojito. Olha, nesta data aí de 11 de julho, só que no ano de 1836, nascia o compositor Carlos Gomes. Também nesta data de 11 de julho, só que no ano de 1997, morria aos 71 anos de idade Dimas Nogues Costa, que foi poeta, folclorista e ator. Trabalhou em filmes do saudoso José Mendes. Dimas Costa nasceu em 20 de janeiro de 1926. E a frase de hoje, a frase desse sabadão é a seguinte: eu sou fã de pessoas que dividem o pão, o amor e o conhecimento, que transmite o que sabem e não tem medo da competitividade. Autoria desconhecida. Vou repetir para vocês a frase deste sábado. Eu sou fã de pessoas que dividem o pão, o amor e o conhecimento, que transmitem o que sabem e não tem medo da competitividade. Rapaz, essa semana a gente perdeu aí grandes artistas, né? Perdemos a Bonnie Taylor, perdemos o John Hughes e também perdemos, né, o Pepino de Capri. Rapaz, o que que tá acontecendo aí?
19: Tô com medo. Os de 60 e poucos estão indo. Eu fora.
8: Brincadeiras à parte, vamos nessa então, né? Vamos lá, vamos em frente que atrás vem gente. 1h mais 19 minutos, 1h19. Cadê a nossa princesinha? Cadê? Chegou? Manda ver!
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8: E conectado com você, sintonizado com o mundo através das redes sociais, o programa Sábado Maior está no ar, hein? Esse programa aqui é seu, é meu, é nosso, é de todo mundo. E eu desejo que Deus nos guarde, nos ajude, nos proteja e nos faça companhia em todo canto e lugar, para que tenhamos aí um sábado e um domingo divertido, positivo e produtivo, gente. Mas, acima de tudo, abençoado por Deus Pai Todo-Poderoso, não é verdade? Com certeza, né? Porque sem Deus a gente não é nada. Eu estou aqui, ó, aguardando a sua participação através dos telefones 3231-7828 e no 3231-7800. E a sua mensagem, seu comentário, sua solicitação musical, né? Seu comentário aí também. Pode pedir, manda áudio, não tem problema. No WhatsApp exclusivo do programa Sábado Maior. É o 981-613377. Repito para você, o WhatsApp exclusivo do programa Sábado Maior. 981-613377. Meu grande amigo DJ Johnny, ou DJ Johnny, tudo certo? Vai estar com a gente no próximo sábado, né? Ali na Sobopa, junto com o DJ Ricardo, também fazendo aquela super festa dos anos 70, 80 e 90 pra você. DJ Johnny, tudo certo aí? Vamos trabalhar?
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8: Opa! Vamos começar com a batida aí, Léo. Biquíni Cavadão. E o tempo é estável com chuvas em Vacaria. 16 graus e a sensação térmica de 12. Previsão para as próximas horas é de tempo estável com chuvas.

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1: Alô, Jô, aí do bairro Imperial, ligado com a gente, hein? Tá aí a música.

Aí, Biquíni Cavadão e o Vento Ventania. Antes ainda teve aí, o DJ Sidney Super Mix. Teve também a música Stay My Life e Another Brick in the Wall com o Bee Gees e o Pink Floyd junto, uma versão exclusiva aqui da gente, né? Teve também na primeira o Chove Chuva com o Biquíni Cavadão. Cadê?

E sonzeira isso aí, né? Daqui a pouco a gente vai falar mais sobre a morte da Bonnie Taylor, né? Dentro do quadro A Máquina do Tempo, vamos rodar algumas músicas que ficaram eternizadas através dessa voz rouca, voz bonita da Bonnie Taylor. Legal demais, né? Infelizmente perdemos mais uma grande cantora, hein? Muito bem, deixa eu mandar um abraço aqui para Viviane Mello também, é, o esposo dela aí, né, que estão ligados com a gente, o Ricardo e também o Patrick, daqui a pouco coloco o áudio de vocês, tá? Valduir Chaves também ligado com a gente, o meu amigo Gilberto Facchini, nos encontramos ontem lá no Vantajão, né, Facchini? É, ele fazendo compras aí também, né? Grande Facchini, tá lá no Clube da Terceira Idade, lá no aniversário, né, de criança lá, né, um grande abraço pra você, viu, Gilberto Facchini, sua esposa também, sua filha aí, um grande abraço, tá bom? A Júlia Aparecida também ligada com a gente, Rosalina Bach também ligada com a gente, muito obrigado pelo carinho da audiência. Alô, meu amigo Jerry, né, o João Dias aí, tá recolhendo lenha aí, né, não pode encarangar, viu? Um abraço também pra Eva. Toda a galera aí do Zezinho, né? Então, uma festa de São João hoje ali no Zezinho, né, gente? Uma show de bola, né? A Ana também, né? A Ana Soares. Toda a galera aí do Zezinho, um grande abraço. É o parente Godóis aí, né? Um grande abraço, pessoal da Guarda Municipal. A dona Marilda, seu Luiz, pessoal lá da Capela do Carmo, lá em Monte Alegre dos Campos. Jussara Casal, aqui pertinho da gente, né? Nossa vizinha aqui, né? Tio Eldis, sou da tele, como é que tá, tio Eldis? Tudo certo, Rodrigão? Um abraço. E o meu parente aí também, o Luiz Fernando Locke, grande Locke. Lá em Nova Prata, ligado com a gente, Vitor Molossi, sua família, né? Lá no Estadão do Paraná, Angela Celsline. É, nossa colega aí, né? De rádio, lá da Rádio Cristalina, né? Rádio Cristalina de Nova Santa Rosa, no Estadão do Paraná. Meu amigo Enedir Ferreira, tudo bem? Tudo tranquilo? Boa tarde. Sadi Brígido, em Campestre da Serra. O Amarildo Boa Gente, também ligado com a gente. Meu amigo Patrick, um grande abraço, melhoras rápidas aí, tá, Patrick? Alain, como é que tá, Alain? Tudo certo? Antônio Dias, né? Jorge. José Valcir Dias, Jorge. Professor Kleber Camargo, um grande abraço pro senhor e sua família. Meu compadre Gelson, pô, um grande abraço, minha comadre Janete também. Também o meu amigo Pingo, né, o vereador Pingo aí, ligado com a gente. O José Ademir, caminhoneiro também. Serlei, um grande abraço também, meu compadre Jair Godóis. Professora Marilza, um grande abraço. Dirceu Vieira também, tá todo mundo ligado com a gente. É, o Luciano Vargas também, lá de Bom Jesus. E o Valdecir, mais conhecido como Moranga Rosa. Ô, rapaziada, é, que legal, né? Muito bem, então, seguinte, deixa eu falar pra vocês aqui do seguinte, né? Amanhã, domingo, gente, amanhã, dia 12 do mês de julho de 2026, é Dia Internacional da Esperança, Dia da Literatura Caribenha, Dia do Engenheiro Florestal, Dia Nacional do Funk, Dia da Igreja Unida lá em São Paulo, Dia da Fitoterapia em Santa Catarina e Dia de Malala, que é celebrado anualmente em 12 de julho. Essa data homenageia a ativista paquistanesa Malala Yousafzai e foi instituída pela Organização das Nações Unidas, a ONU. Celebração aí marca o aniversário dessa jovem que tem como objetivo principal defender o direito de meninas e mulheres ao acesso à educação em todo o mundo. A data reforça a luta global contra a evasão escolar, o trabalho infantil, o casamento precoce e a
a violência de gênero. Então amanhã, dia de lembrarmos então da paquistanesa Malala Yousafzai. Em 12 de julho de 1927, em Santana do Livramento, João Carlos Dávila Paixão Cortes. É, ele nascia lá então em Santana do Livramento em 12 de julho de 1927. Paixão Cortes faleceu aos 91 anos de idade no dia 27 de agosto de 2018. Muito bem, gente. Então, é o seguinte. Agora 1h45, deixa eu mandar um super abraço aí para meu amigo Zé, né? O José, ali da produtora Top FM, né? Que fez mais um spot aí pra gente, né, Zé? Vamos nessa, vamos lá. Hoje é o lançamento, então, desse spot legal aqui, né? Grande Zé, um abração!

0: Legal demais, né, gente? Legal demais. Muito bom, né? Alô, Zé, um grande abraço pra você aí da produtora Top FM. Ó, brigadão aí, tá, Zé? Por esse presente magnífico aí que você nos mandou. 1h47, meu cunhado, meu afilhado, Luciano Ribeiro, Chuteirinha, lá da Líder Motos. Fala, Chuteirinha!
1: A gente, né? Nossa visita.
2: Boa tarde, louco. Tudo certo?
0: Tudo.
1: E sou da tele.
2: É. Viu? Manda um abraço pro Joãozinho lá em Caxias, tá te escutando.
0: Valeu, com certeza. Alô, Joãozinho, pessoal aí de Caxias do Sul ligados com a gente, um grande abraço, muito obrigado pelo carinho da sua audiência.
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Muito bem, agora estão faltando 9 minutinhos para as 14h. Vou mandar um abraço aqui para os meus colegas todos de trabalho aí, né? E meu amigo Tidão, alô, Jonatas, tudo certo? Tudo tranquilo? Tá lá no estádio Altos da Glória lá, né? E pediu aí uma música da Bonnie Taylor, né? Daqui a pouquinho aí na Máquina do Tempo a gente vai fazer um mini especial aí da Bonnie Taylor. Vamos rodar essa música que tu pediu também, tá? Em duas versões, viu, Tidão? Daqui a pouquinho aí, tá? Muito bem, gente. A nossa mensagem da semana hoje chama-se A Idade em que o Tempo Senta à Mesa. Autoria desconhecida. E essa mensagem aí eu recebi via WhatsApp do meu amigo, o tio Eudes Soldatelli. Né, tio Eudes? Um grande abraço. 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Você sabe ou não sabe, mas com certeza deve saber, né, que existe uma fase na vida da gente em que o espelho começa a nos tratar com uma sinceridade assim, quase que ofensiva. Os cabelos demanam discretamente, os joelhos passam a emitir boletins sonoros. A memória, às vezes, resolve brincar de esconde-esconde justamente com o nome daquela pessoa que acabamos de encontrar no supermercado. Hã? E há também o fenômeno mais cruel de todos: levantar da cadeira emitindo opa, involuntário, né? Como se a coluna precisasse de autorização verbal para funcionar. Mas talvez exista uma beleza secreta nisso tudo. Porque enquanto o corpo vai lentamente negociando limites com o tempo, a alma, curiosamente, começa a ficar maior, mais generosa, mais paciente, mais humana. Chega uma idade em que já não precisamos vencer discussões inúteis, nem provar inteligência, nem disputar importância. A vida finalmente nos ensina que certos troféus pesam mais do que valem. Então começamos a trocar pressa por presença. E isso muda tudo. O café deixa de ser apenas café. Vira cerimônia, vira encontro, vira desculpa para conversar sem relógio. As amizades antigas ganham um brilho raro, porque sobreviveram às décadas, aos desencontros, às mudanças, às perdas, às teimosias e até às opiniões políticas. Milagre estatisticamente improvável para homens acima dos 70. Não é o meu caso, especialmente em grupos de WhatsApp. Não é verdade? E o amor? Ah, o amor também muda. Já não precisa incendiar o mundo, basta aquecer o coração. Às vezes, chega na forma de uma mensagem simples, tipo: você está bem? E pronto, aquilo ilumina o dia inteiro. Descobrimos também que a aventura na maturidade ganhou novos significados. Dormir a noite inteira sem acordar duas vezes ou mais para ir ao banheiro virou quase uma experiência transcendental. Encontrar um exame médico com todos os índices normais provoca emoção semelhante à conquista de uma Copa do Mundo. Ô, Brasil! E viajar sem esquecer os remédios já pode ser considerado um ato de ousadia internacional. Mas também existe algo profundamente épico em continuar vivendo com ternura apesar de tudo. Apesar das ausências, apesar das despedidas. Apesar dos amigos que partiram cedo demais e deixaram cadeiras vazias em nossas mesas e silêncios difíceis de explicar. E também daqueles amigos que a gente pensava que era amigo, mas não era tão amigo assim. Que por causa de uma coisinha inútil, uma briguinha inútil, se fecha, bloqueio.
não querem. Isso não são amigos. Ainda assim, nós continuamos marcando encontros, planejando viagens, rindo das mesmas histórias, inventando motivos para celebrar aniversários, plantando ipês brancos em algum canto da memória. Talvez seja isso um sustento, o mundo em si, que a gente perceba homens e mulheres comuns insistindo delicadamente em continuar amando a vida. Porque envelhecer não é desaparecer, é diminuir o barulho externo para escutar melhor o essencial. É descobrir, sabe o que, gente? É descobrir que felicidade talvez nunca tenha sido uma linha de chegada. Era apenas aquela conversa boa depois do almoço. O telefonema inesperado, o abraço demorado, o amigo que ainda lembra do seu apelido de juventude, o beijo inesperado, e aquela mesa onde alguém sempre guarda um lugar para você, né? Pois é, gente, no fim das contas, talvez a grande vitória da maturidade seja esta: aprender que a vida não precisa mais correr. Isso. Agora, ela pode simplesmente sentar conosco a mesma. Agora ela pode apenas sentar conosco na mesma mesa. Pense nisso, enquanto eu desejo a você, ouvinte do programa Sábado Maior, uma boa tarde, ao som de bandolins. Quem sabe você lembra também daquela música que diz "Naquela mesa, né? Ele contava a história que hoje na memória eu conto e sei de cor." Boa tarde, ouvintes do programa Sábado Maior.

0: A idade em que o tempo senta à mesa foi o nome da mensagem de hoje, de autoria desconhecida, e mensagem que meu amigo Tio Eu de Sodatelli mandou pra gente aí. Depois a gente escutou a música do Oswaldo Montenegro, Bandolins, e depois o meu parente aí, o Nelson Gonçalves, naquela mesa, né? Vai recordar. Com certeza, né? Fica ligado, 2h07, eu volto já.
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0: Muito bem, agora são 14h, mais 8 minutinhos, 14h08, temperatura, deixa eu conferir aqui, rapaz, ver se não mudou. Não, 16 graus ainda, é a sensação de 12 graus, e agora voltou a chover legal de novo, né? Olha só, curte aí comigo, meu convite especial pra você.
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0: Aí então, meu convite especial para você, sábado que vem estaremos nos encontrando, né? Jantando, legal aí, um baita de um cardápio, né? E depois, ó, só no embalo aí dos anos 70, 80 e 90, ali no Sobopa. Valeu? 2h09, eu volto já.
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0: Muito bem, ligados aí com a gente também, né? Meu amigo José, grande José, falei nele agora há pouco, né? Da vinheta, ele, do spot que ele gravou pra gente aí do aniversário do programa, né? É, o José ali da produtora Top FM. Um abração, José, você e seus familiares, tá? Ligados com a gente também aí, a Ana Maria Soares, né? Oi, Ana Maria, tudo certo? Tudo tranquilo aí? Também com a gente o pessoal aí da produção ali da festa. Nossa, só guloseima. Isso que eu não almocei hoje, tio. Olha aqui, ó. Só gostosura. Ela me mandou umas fotos aqui. E quentão ali, né? Que nem dizia a minha irmã antes. Bah, minha irmã não, minha filha. A Lucilene dizia, bah, eu não posso tomar quentão, vou tomar um esfrião então, né? Mas tem um quentão ali da festa, ali no Zezinho, agora de tarde, né? As meninas da produção lá, além da Ana Maria Reis Soares, ainda tem lá a Bruna, a Luciane, a Rosemary, a Priscila, a Eliane e também a Annelise. Valeu, galera, né? Grande abraço pra vocês. E se até às 8 da noite estiver dando aí, vou dar uma passada por aí, então. Tá certo? Enedir, grande abraço pra você também, ligado com a gente, né? Boa tarde, Adelar. Gostaria de ouvir a música com roupa nova. Dona, quem mandou aqui foi a Tânia Martins. Ok, Tânia, daqui a pouquinho mais aí eu rodo pra ti, tá? É, quem mais aqui que tá ligado com a gente também? Vamos ver. Onde é que está? O pessoal aí. Meu amigo Tidão. Rapaz, olha a foto que ele colocou aqui. Tidão, tá me judiando aqui, Tidão. Uns frango assado ali. Rapaz do céu, né? Show de bola. 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O que, que achou? 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
0: Olha aí que coisa boa, hein? Vai, eu sou doido por um franguinho assado. Amanhã eu vou aí. Ô, Tidão, prepara a caipira que amanhã de manhã eu vou aí, tá? Tá certo? Eu vou dar uma conversada contigo, conhecer o ambiente aí, né? Na rua Maurílio Zanotto aí, tá bom? Abração, Tidão. Bom trabalho pra você aí, tá bom, meu irmão? Tá certo? 2:12, 2:12, intervalo e eu volto já já.
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0: Muito bem, 2:13 agora, 2:13. O que é isso que apareceu na televisão lá, rapaz? Meu Deus do céu! Deram um zoom no olho de um jacaré ali que foi de moer. Julian Aparecida, obrigado aí pelo carinho da audiência. Também a gente vai rodar uma música, né? Daqui a pouquinho vou rodar uma música que ela mandou pra gente aqui também. Baixamos ali com meu amigo Arthur. Boa tarde, dinossauro. Tudo certo? Tem especial Bonnie Taylor. Sim, senhor. Daqui a pouquinho, viu? Valmir Teles, ali do Jardim Toscano. Marcelo Mendes. Daí, Marcelão, como é que tá, rapaz? Tudo bem? Marcelo Mendes, professora Rita, lá de Santana... Não, Santana... Como é? Santo Antônio da Patrulha, né? Santo Antônio da Patrulha. Terra das... Como é que é? Das rapaduras, né? Diz ele aqui, boa tarde, meu amigo Adelar, estamos na escuta do programa, está muito bom. Sábado que vem estaremos aí por aí para jantar e um grande abraço. Valeu, espero vocês aí, né? E aquele casal que tu disse que ia trazer aí, pessoal, vem para cá, vem conhecer a festa para cá, né? E olha, o rango é de primeira, viu, Marcelão? É de primeira, e a música então nem se fala, você conhece, né? Um grande abraço para você, Marcelo Mendes, e também a professora Rita, lá de Santo Antônio da Patrulha. A Rosana Bueno, né? Rosana Bueno, minha querida amiga, casada com um alemão aí há muitos anos, né? Meus amigos moram lá na Praia de Navegantes, lá em Santa Isabel, Catarina. Tá faltando vocês aqui na festa também, viu, Rosana? Você é alemão, né? Trazer pra cá, gurizada aí também, né? Diz ela assim, boa tarde, grande abraço, curtindo esse sábado em ótima companhia. Muito obrigado, Rosana. Diz ela aqui, muita chuva por aqui também, viu? Mas tá sempre ligada, né? Valeu, então. Grande abraço. Muito obrigado aí pelo carinho da audiência, tá? Enilda Souza e seus familiares também, um grande abraço. Muito obrigado pelo carinho, porque agora a gente vai com eles.
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0: Muito bem, agora são 2:16, 2:16. Deixa eu mandar um super abraço aqui, meu colega, meu amigo, meu parceiro, né, também de pescaria. Às vezes a gente vai lá pro sítio dele, dá uma pescada. Faz horas até que eu não vou para lá agora. Alô, Alemão? Fui ontem procurar o Alemão, mas ele tinha umas coisas para fazer no sítio, já se mandou lá para Vila Ituim, né? Daí tava ali o André e o como é que é o nome do rapaz lá? Ih, rapaz, me deu um branco. O Everton, né? O Everton ali na Tecno Diesel Bombas Injetoras, né? 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Grande abraço, Anderson, tio Antônio, Sumaia, a Dona Ivete, a Yarim, grande abraço pra vocês aí. Gente, também com a gente, é boa, né? Mas que barbaridade. 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Ei, meu amigo, velho aí, né? O Chico, grande Chico. Como é que tá, Chico? Tudo certo? Tio Zé aí, tudo certo também? A professora Eliane também, né? É. Olha só, a professora Eliane com o... 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Com aquelas guloseimas, meu Deus do céu, coisa boa, né? 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Ok, dado o recado. Então tá bom demais, né? Certo, vamos lá, vamos rodar a música então. Já chamou a vinhetinha, deixa eu ver quem mais, o que a gente vai atender agora. Estão ligados com a gente aí, a Suzana, ali na rua Edson, do bairro Monte Claro. Seus irmãos, o Balduino Bueno, né, aqui de Vacaria, e o Heriberto, que mora lá em Ribeirão Preto, no Estadão de São Paulo. Quem mais aqui? Tive uma coisa, onde é que está? A Odete Gobetti pediu pra gente aí, a Bonnie, não... O Odete pediu a música do Elton John, né? Tá, o Odete Gobetti lá do Bairro Imperial, tá certo. Quem mais que pediu aí também? Vamos ver onde é que tem aqui. Dona, quem pediu foi a Tânia Martins, né, Tânia? Então tá legal. Já, eu vou rodar pra vocês aí mais música. Alô, meu amigo Vani, né? O Vani é Varela e borracheiro, né? Um grande abraço. Rodando!
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2: Alô, Roselene Silveira, tudo bem? Boa tarde. É, pedindo aí essa música e oferecendo para o esposo Adelar, para todos da família Pinto, né? Também para as irmãs Rosane e a Rovena, cunhados, sobrinhos, que estão lá em São João de Pelotas, São Joaquim, Santa Catarina.

0: Aí então a música do Modern Talking, Cherisher Lady, versão remix pra você, hein? Antes ainda teve aí a Julia Graziella com anúncio de jornal, Roupa Nova com Dona, e na primeira teve aí Elton John com Skyline the Pigeon. Valeu! Bom demais da conta, né? Você ligado aqui na Esmeralda FM 96.5, o seu canal de comunicação, né? Daqui para o mundo, o programa é o sábado maior até as 5 da tarde, hein? No seu rádio. Meu amigo Vani, como é que tá, Vani? Tudo bem? Boa tarde.
1: Delar Gonçalves, o sorriso do rádio, e daí, Dan?
0: Tudo certo?
1: Vani, aqui da Cândida.
0: Tudo bem, Vani?
1: Estamos aqui escutando, hein? Manda um alô pra nós e a Caide. Tá todo mundo aqui, a galera.

0: galera aqui, ó.
1: Tá bom.
0: Tamo aí, só na escuta.
1: Valeu, Vani. Um abração pra ti aí, também pra sua esposa, toda a galera que tá por aí, então, tá certo? Ligado com a gente também a Rosalina Bach, né? Daqui a pouco a gente vai rodar aí um especial aí da Bonnie Taylor, tá bom? Daqui a pouquinho, então, tá certo? É, a Angelita Finger também, né? Que solicitou pra gente aí. A gente vai rodar daqui a pouquinho aí, né? Um especial, um mini especial da Bonnie Taylor, tá bom? Agora 2h39, esse aí foi o nosso Flash Hits.
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1: 2h42, 2h42, temperatura já, daqui a pouquinho já informo pra você aí, mas o tempo agora parou de chover, viu? Parou, agora deu uma clareada no tempo, mas o tempo tá aí meio nublado, que nem dizia o meu saudoso amigo Lagoa das Tradições. Parece que tá catirícia, parece que tá meio, né, abchornado esse tempo aí, né? Manda um abraço pro meu amigo Patrick, né? Patrick Moraes, ele sofreu um acidente aí, gente, né? E tá passando por um momento meio crítico aí, né? Então agora o dia 19, né, não sei se é nesse domingo, amanhã, no outro domingo ele vai realizar aí um almoço, né, almoço beneficente, então, para ajudar no tratamento dele aí, lá no Salão do Vista Alegre, né, a partir das 11h30, o pessoal pode pegar lá, tá, cardápio, macarrão, maionese e galeto, né, 50 pila só aí, e além disso, né, você pode concorrer a vários prêmios lá, né, e é para pegar lá, viu, gente, e levar para casa, tá. Patrick, um grande abraço para você e desejo melhores também, irmão. Patrick é um cara que eu conheço há de tempos e, infelizmente, podia ser comigo, podia ser contigo, né? Podia. Meu amigo Patrick sofreu um acidente aí e tá precisando. Então pode adquirir os ingressos aí, então, né, com meu amigo Patrick. O pessoal que está ajudando aí, né? O Patrick Moraes, tá? Dado o recado, bom demais da conta, tá? Melhoras, viu, Patrick? Vamos ver aqui quem mais está ligado com a gente. Onde é que está? Meu amigo aí, a Rosana diz o seguinte aqui, a Rosana lá de Navegante, Santa Isabel, Catarina. Ela diz aqui, Adelar, quem em Vacaria não curtiu a nossa eterna Bonnie Taylor, né? Na União da Glória, nos tempos nos bons tempos, Sobopa, né? Saudades também aquela discoteca do Irmão Getúlio, é verdade, né? Tempos que não voltam mais, a não ser através do programa, é verdade. Gostaria de pedir uma música Eterno Real, com certeza a gente vai rodar daqui a pouquinho aí, tá? E um grande abraço pra vocês aí, pessoal lá de... Navegantes, Santa e Bela Catarina. Eu não conheço ainda Navegantes, né? Pertinho de onde eu estava, onde eu vou nas minhas férias, mas ainda não conheço Navegantes. Leonardo, grande abraço para você. Pode passar por aqui, viu, meu irmão? Passa um recado, vem aqui bem na frente aqui, onde tem uma loja aqui, me dá um toque que daí a gente vai lá conversar daí, tá bom? Um abraço, Leonardo. 2h44, eu dou um toque para você então, né? Ontem eu estive lá. 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
1: Falta agora 14 minutinhos para as 15 horas, hein? 14 para as 15 horas da tarde.
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1: 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Ok? Dado o recado. Essa música aqui eu trazia do Rei Roberto Carlos. Primeiro deixa eu colocar a chamadinha aqui, ó.

0: Essa aí todo mundo conhece, claro, né? Os Incríveis, O Milionário. E teve também o Odair José, Eu Vou Tirar Você Desse Lugar. E na primeira, o Rei Roberto Carlos, Cama e Mesa, uma versão espanhola para você aqui no nosso Recordando a Jovem Guarda.
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0: Muito bem, gente, agora são 15 horas mais 5 minutinhos. Vamos lá com os aniversariantes da semana, hein? Então vamos lá, né? Olha, vamos começar aqui pela terça-feira, né? Pela terça-feira, esteve de aniversário aí o seu José Souza, a Tatiane Neri, a Elisiane Brizola, o João, meu amigo João aí, esposo da prima Maria de Fátima Fonseca, também a Marilene Andrade Barretini. Na quarta-feira, dia 8, foi aniversário aí do Valdir Pereira, da Daiane Teles de Oliveira, da Suzana dos Santos, professora Jacira Ferreira Poleto, Isabel Paula Ferreira Lacerda, Emily Vitória, ou Victoria, Paulo Ferreira da Silva, esposo aí da minha amiga Lai, a Sofia Reis de Lima, que é neta do Paulo Reis. Quinta-feira, dia 9, foi aniversário do Diego Silva, filho da Enilda, meu querido amigo Diego, a Ivone Lima, Elisete Cabral, esposa aí do seu Alceu Cabral, e a dona Gemina dos Santos, que mora lá em Sombrio, Santa e Bela Catarina. Ontem, sexta-feira, dia 10, junto com a aniversariante famosa aí, a Cláudia Leite, né, que completou 44 anos, esteve de aniversário o Sandro Peroni. Também o Adelar Pereira Cabral, né? Nosso saudoso Cabralzinho aí, estaria de aniversário ontem, né? Quem mais aqui? Quem mais aqui? Deixa eu dar uma olhadinha. O meu primo Adrovaldo Jocelei de Lima Pereira, o Gijo. Parabéns. E o Antônio Carlos Almeida, tio Carlão, mora aqui pertinho da gente aí também, né? Hoje, sábado, dia 11, aniversário do nosso colega aqui, o Luan Fachin. Luan Fachin que está viajando hoje, né? O programa dele é gravado, né, gente? Tá? O Luan Fachin está de aniversário hoje, então foi dar uma viajada aí com a família, né? Doutor Sérgio Soldeira também de aniversário hoje. Bruno Pontel, um grande abraço, meu amigo Bruno Pontel. É o caminhoneiro aí, né? Grande amigo. E também o... Vou dar um abraço também pro irmão dele, né? Grande comunicador aí, né? Tá certo então. Alô, Bruno Pontel e seu irmão, um grande abraço, né? O Ronaldo Pontel. O Silvio Sátiro da Silva Cruz, meu amigo Zizico, parabéns pelo aniversário. Também o Lindonê Salame, o Edson de Oliveira, o Reinaldo Gonçalves, meu primo, a Sheila Alves Oliveira, a garota Sábado Maior 2015-2016, parabéns também aí pelo seu aniversário que é hoje. Amanhã, domingo, dia 12, estará de aniversário nosso colega aqui, o Samir Beckert, que faz aí a tarde, né? E também faz a noite no programa aí. A Janete Borges, minha comadre, lá no bairro municipal. O Felipe, filho do seu Juvenil e da dona Iraide, né? Lá de IP. A Claudete Vieira e a Dalva Janes, a Dalvinha. E parabéns pelo aniversário antecipado, já que será amanhã, domingo, dia 12. Na segunda-feira, dia 13, no Dia Mundial do Rock and Roll, estará de aniversário o Giovanni Soares Stefanello, o Elson Silva, caminhoneiro, a Laura Godoy, completa aí 4 aninhos, filha do Lauvir e da Dona Vera, irmãzinha do Vinícius, lá no bairro Kennedy. O meu querido amigo Evilásio da Cruz Silva, o Farinha, meu compadre velho, segunda-feira, completa 67 anos, né, compadre? Agora não esqueci, viu, compadre? Já tá antecipado, vai ser segunda e eu já tô falando agora, né? Um abraço, Farinha, tudo de bom aí, tá? E vê se paga alguma coisa pra gente, nem que seja um quissuco daquele de manchar a língua, viu? Na terça-feira, dia 14, lá pra terminar aqui, estará de aniversário aí o seu Adelino Marcolin, grande seu Adelino Marcolin, ali de Marcolin Peças e Serviços. Aos aniversariantes de ontem, de hoje e de amanhã, feliz aniversário! Agora são 15 horas mais 9 minutos, 3 da tarde mais 9 minutinhos.
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0: Legal demais, agora são 3 da tarde mais 9 minutos e meio, 3 da tarde mais 9 minutos e meio. Curta essa aqui com vocês aí, eu curto junto contigo então, né? Com você e com você.

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1: Muito bem, você que pediu aí, a gente vai tocar agora. Quem pediu aí? O Valduir Chaves. Deixa eu achar ele aqui. Onde é que tu anda aqui, Valduir? Onde é que está? Aqui, tá aqui, ó. Boa tarde, meu amigo Adelar Gonçalves. Gostaria de oferecer uma música para o meu grande amigo Velton Vieira, da Laura Pausini. Estranho amore. Muy bien. Então, né? Vamos rodar a música que tu solicitou aí, tá bom, meu irmão? Tá certo? Pra quem mais aí que solicitar o Laura Pausini? O Ricardo Melo, né? E a Viviane e o Patrick também estão lá em Lagoa Vermelha agora, né? Tá certo, então, grande abraço, viu, Ricardo? Deixa eu ver se eu acho o áudio do Ricardo aqui. Onde é que tá o Ricardo aqui? Deixa eu ver se eu acho aqui, tá... Onde é que tá, onde é que tá? Aqui. Rapaz, não achei, né? Acho que é essa aqui, vamos ver. Não é. Vamos ver se é esse aqui. Não, também não é. Troco mais de telefone do que... Viviane, então, acho que é esse aqui. Não, não é. O Ricardo e a Viviane trocam mais de telefone do que de camisa, né? Não foi possível achar aqui então, viu? Mas ele pediu a música aí da Laura Pausini, né? Então tá legal. É isso? Então tá legal, a gente vai rodar aí então a música da Laura Pausini no nosso Ritorna, Momento de Itália. 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Tá aqui. Diz aí, Darlane.
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0: Estrani Amore, música aí da Laura Pausini. É, eu consegui achar aqui a solicitação musical aqui do Ricardo Becker, né? Ele usou o telefone da Viviane Mello. Diz aí, Ricardo!
1: Um salve, tudo bom? Saudades de vocês ali, de Vacaria e da rádio. Tô tentando ouvir aqui em Lagoa Vermelha. Nós estamos aqui em Lagoa Vermelha agora, eu e a Viviane. E o Patrick manda pra nós. Deixa eu ver qual. Não, não é banda, amor. Um flashback, deixa eu ver.
0: Italianíssima, né?
1: Pode ser uma italianíssima.
0: Tá bom, então, Ricardo. Abraço pra você. Eu tô dizendo, ele muda mais de casa do que de camisa, né? Um pouco tá lá em Nova Prata, outro pouco tá aqui em Vacaria, outro pouco tá não sei aonde, e agora tá em Lagoa Vermelha. Oi, Ricardo. Um abraço aí, meu irmão, tá? Tudo certo pra você aí, sua família, né? Ô, Jean! Daí, Jean, tudo certo? O Jean tá ligado com a gente, daqui a pouco roda a música que tu pediu aí, tá, Jean? Tá certo? 15 horas mais 18 minutos, 15:18. Vamos continuar com a música aí, claro, né? No italiano, né? Então deixa eu só rodar aqui, ó.

0: Pois é, gente. Pepino di Capri, nome artístico de Giuseppe Faella. Foi um cantor italiano, iniciou sua carreira no começo dos anos 60, sendo o primeiro artista nacional a fazer sucesso com o Twist lá na Itália. Venceu os festivais de San Remo em 1973 e 1976. Conquistou também o festival em Nápoles em 1970. Pepino di Capri nasceu no dia 27 de julho de 1939, em Capri, na Itália. Seu falecimento ocorreu hoje, dia 11 de julho de 2026. Tinha 86 anos. Faleceu lá na Itália. Ele deixa os filhos Dario Faella, Igor Faella e Eduardo Faella. Ele esteve casado de 1961 a 69 com a Roberta Stoppa e também, por último agora, com a Giuliana Faella. Mais um grande artista, dessa vez italiano, que a gente perde aí, Pepino di Capri. Nome artístico aí do Giuseppe Faella. Obrigado a Juliana Aparecida, que nos mandou hoje cedo, né, essa informação do Pepino di Capri. Vamos recordar então o Pepino di Capri?
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0: Claro que a gente recorda por aqui, então começando com essa aqui, ó. Ancora con te.

0: Muito bem, escutamos aí uma seleção de músicas do Pepino de Capri, né, que faleceu hoje pela manhã. Oi, amigo, boa tarde, tudo bem contigo? Espero que sim. Nossa geração de cantores estão indo embora, né, para um lugar bem melhor que esse, mas deixando agora suas músicas para relembrar nossa história de vida. Músicas elas, essas que tocam nossas almas. São músicas na qual será difícil de tocar nossos corações como antigamente, mas ainda chama atenção, né? Grande abraço, amigo, e a todos os nossos queridos ouvintes. Quem escreveu isso foi a Lise. Oi, Lise, boa tarde para você. Muito obrigado aí pelo carinho da audiência, tá? Nós escutamos aí essa última, Roberta. Aí teve Um Grande Amor em Antipio, Mai, Champagne e Ancora Conte. Aí, você... É, digamos assim, mini especial aí do Pepino de Capri, que a gente rodou aqui dentro do nosso Ritorna, Momento de Itália.
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5: Deixa eu mandar um abraço aqui para meu amigo Maicon, né? Alô, Maicon, aí do Super MA, né? Maicon, toda sua família e seus funcionários, né? E também o meu amigo, o seu Irineu Ventura, aqui no Mercado Ventura também, um grande abraço. Dona Antônia também, seus familiares, um grande abraço, tá? Muito obrigado, hein, pelo carinho da audiência. Rapaz, estou com um papel no bolso aqui, não é que eu não tenha trocado de roupa, eu simplesmente ia mudando de bolso e acabei até esquecendo de um pessoal que eu conheci lá em Passo Fundo, um dia desses, né, quando eu fui lá num hospital levar a sogra lá, né? É a dona Maria Edite Vida de Oliveira e também o José Volmir Agostinho de Oliveira e a Ana Kelly, né? Eles moram ali no bairro São José, ali. Grande abraço para vocês, gente, tá? Eu até vou passar para um outro papel, que esse aqui tá tudo amarrotado, mas consegui ler aqui, né? Obrigado aí, tá, gente? Quem mais aqui? Tia Nena. Oi, Tia Nena, tudo bem? Beijo no seu coração. Tia Nena, não sabia que a senhora estava doente, né? Que graças a Deus está melhorando agora, né? E prometo que vou fazer uma visita para a senhora assim que eu puder, tá, Tia Nena? Tudo de bom para a senhora, muita saúde, felicidade. Sabe que a senhora é uma pessoa que eu gosto muito, né? Hora dessa eu apareço por aí então, tá, Tia Nena? Deixa eu falar para vocês agora também o seguinte, deixa eu ver aqui, eu vou falar para vocês já já sobre o tempo, a hora certa, claro, tudo isso em nome da Relojoaria Campos. 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Tá bom? Então tá legal. Gente, deixa eu falar pra vocês então. Roda a vinheta.
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5: Muito bem, a hora certa aí pra você não se perder na jogada. 15 horas 43 minutos 45 segundos. 3 horas da tarde, 43 minutos e 50 segundos. O tempo em Vacaria agora é bom, né? Agora é bom. Mas o céu está aí com algumas nuvens, né? O sol, acredite, viu? De toda a chuvarada que deu de madrugada e até agora há pouco, O sol agora resolveu aparecer, mas parece que tá catirice aí, né? Temperatura aí, tá, gente? Então eu diria que hoje, agora, o tempo está estável, não tá instável, ele tá estável. E a previsão é de mais chuva até a parte da noite aí, tá? Diminui um pouco, mas vai continuar daqui a pouquinho. Então pode esperar que venha. Até meia-noite é hoje ainda, né? Temperatura de 15 graus, sensação térmica também de 15 graus. A pressão atmosférica está em 1013 HPA, a velocidade do vento está em 11 km por hora, a umidade relativa do ar está em 95%, né? E até meia-noite pode chover mais, aliás, vai chover uma garoa e tal, alguns. Tá bom, gente? 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E tem mais, deixa eu falar para vocês o que vai acontecer amanhã. Deixa eu só abrir aqui o computador, né? Para outro computador aqui, para ver, falar para vocês que, como é que vai se comportar o tempo amanhã, né? Amanhã e segunda-feira também, vamos ver se dá para a gente fazer aqui, né? Mostrar, dizer para vocês como é que vai se comportar o tempo. Às vezes o computador nessa parte aqui, ele dá um piripaque, né? Ele dá um piripaque que eu não consigo abrir ele aqui, mas às vezes dá certo e às vezes não dá certo. Vamos ver. Tá abrindo, vamos ver o que diz aqui. Amanhã é um domingo. Temperatura mínima de 6 e a máxima de 12 graus. Amanhã chove aí 1,9 milímetros, tá, gente? Diz aqui também que o tempo ficará nublado com chuva de manhã e no começo da tarde. E as nuvens diminuem e o sol aparece também, como agora, né? O vento vai soprar aí a uma velocidade de 17 km por hora e a umidade relativa do ar ficará em 92%. Na segunda-feira, olha só, o frio volta com tudo, né? Temperatura mínima de 3 graus e a máxima de 11. Sol com muitas nuvens durante o dia e períodos de céu nublado. Noite de céu limpo. Isso para segunda-feira, viu? E na terça-feira, vamos até terça? Acho que vamos até terça, né? Até terça-feira. Deixa eu clicar aqui, vamos ver. Temperatura também fria, mínima de 4 e máxima de 13 graus, não marca chuva, diz aqui, ó, sol e algumas nuvens ao longo do dia, à noite forma-se o nevoeiro. Agora me apareceu um sapato aqui que não tem nada a ver com o que eu estava falando. Terça-feira, então, o vento vai soprar 19 km por hora, viu? Vai estar friozinho, ventinho chatinho também, né? 86% a velocidade. Aliás, a umidade relativa do ar 86% na terça-feira. Agora 15 graus e a sensação térmica também de 15 graus.
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5: Pois é verdade, né? Essa música Roberta aí do Pepino de Capri ficou eternizada, né? Até mesmo porque tem nome de mulher, né? É, Roberta. Verdade, né? Então tá legal, né? Quem mais aqui? O seu Adair e a dona Elir Dondé. Poxa vida, estou devendo uma visita para vocês, né? Boa tarde, Adelar, tudo bom? Estou tomando chimarrão aí com a minha patroa, um abraço. Valeu, seu Adair e a dona Elir Dondé, são os pais da minha amiga gigante, né? A Crisiane, né? E também a Magda Dondé. Abração para vocês. Estou devendo uma visita para vocês, né? Rapaz, esses dias estive perto aí, mas não tinha certeza bem onde é que era. Vou ter que falar com a Clisiane para ver onde é que é, né? Tá certo? Onde é que está aqui? É isso? Então tá legal. Bom demais. Bom, seguinte. Agora a gente vai falar para vocês aí, sabe de quem? 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Abraço, Dudu Andreola, professora Rosane, doutora Jane Andreola, o Leonardão, a Kelly, a Gisele, toda a galera aí, né? A Xanda, a Rafa, meu querido amigo, onde é que tu manda, Maninho? O Maninho, o Miro Libone, mas trabalha esse louco, né? É pra lá e pra cá, só vejo ele passar por mim de caminhonete pra lá e pra cá. Ô, Miro, um abração pra ti aí, tá? Deixa eu mandar um abraço também aqui, não posso esquecer, do Serginho de Rossi e a Silvia. Oi, Serginho, como é que tá? Tudo certo? Abraço, meu querido amigo Serginho de Rossi e a Silvia, lá na Fazenda Passo do Socorro. É Passo do Socorro? É? Na Fazenda Passo do Socorro? Então tá legal, acho que é, né? Não me lembro. Mas... Cara, não pode me cobrar assim porque a minha idade não permita que eu lembre de tudo as coisas, né? Fazenda do Socorro, rapaz, tá certo. 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Ok? Vamos rodar a vinhetinha aí, então. Roda a vinheta.
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5: Isso aí. Então tá. Deixa eu só colocar uns números aqui, né, gente? Só marcando os números aqui para passar para um amigo aí. Pronto, já tá na mão ali, tá? O que a Ketley tá dizendo aqui? A Ketley... Boa tarde, Adelar, tudo bem? Tudo bem. Ketley Paganella Testolin está na escuta, né? Manda uma música para nós aí. Aquele chimarrão com pinhão assado, né? E lá pediu a música do Patrick Hernandes. Tá bom. Como é que é? For Be Alive. Ah, Bortium... Patrick Hernandes, Bortium Be Alive. Ok. Vou rodar daqui a pouquinho, então, tá, Ketlin? Grande abraço pra você aí. O pessoal tá ligado com a gente, tá? Vou rodar depois do especial aí, então, da Bonnie Taylor, tá? Quem mais aqui? Deixa eu ver, quem mais? Pai Jacir, né? O Pai Jacir também que tá ligado aí. Ok, valeu, Kathleen. Deixa eu ver onde é que está aqui. Tá certo. Vamos lá então, vamos rodar a música? Só peraí, não é essa aqui que a gente vai rodar. A gente vai rodar então especial agora. Então tem que ser este daqui. Cadê? Roda.

0: Pois bem, gente, é o seguinte. No quadro A Máquina do Tempo hoje, especial, um mini especial aí da Bonnie Taylor, né? Gaynor Sullivan. Olha só, hein? Gaynor Sullivan, mais conhecida pelo nome artístico de Bonnie Taylor. Foi uma cantora, compositora e filantropa galesa que conquistou proeminência global como um dos maiores ícones da transição entre o pop rock, a música country e as baladas dramáticas do formato power ballad a partir do final da década de 1970. A Gaynor Sullivan, ou seja, Bonnie Taylor, nasceu no dia 8 de junho de 1951, em Sweets, país de Gales, no Reino Unido. Faleceu agora no último dia 8 de julho, com 75 anos de idade, em Faro, lá em Portugal. Ela não tinha filhos, não deixa aqui também nome de cônjuge, né, também, né? Porque, sei lá, eu nunca vi falar também que ela tinha. Ela gravou uma música com o como é que é o nome? O Fábio Júnior, né, também, Sem Limites para Sonhar. E, na verdade, ela gravou no estúdio lá, né, e ele gravou aqui. Aí, através de uma mixagem, eles fizeram a união das duas vozes. Mais tarde, eles se conheceram pessoalmente e daí aconteceu um clipe, mas mesmo assim ainda teve filmagens, né? Colocadas uma por cima das outras, tal, uma do lado da outra. Você pode acompanhar aí também, né? Se tu procurar aí no YouTube, tu vai encontrar aí Sem Limites para Sonhar com o Bonnie Taylor e também o Fábio Júnior. Olha o nome dela, Gaynor Sullivan, né? Ela faleceu agora no último dia 8, foi quando? Foi quarta-feira. Ela já estava internada, você lembra que eu falei aí? Ela teve internada lá na UTI, em Portugal, onde residia, após passar por uma cirurgia de emergência no intestino e sofrer uma parada cardiorrespiratória em maio. Ela acordou do coma induzido após cerca de um mês, mas seguiu debilitada sob cuidados intensivos, com shows cancelados esse ano. Na verdade, foi o seguinte, ela foi fazer uma cirurgia, né? Um procedimento, e acabaram... eu diria que foi erro médico, né? Acabaram furando o intestino dela, que daí ela ficou assim, né? Ela... Artista britânica, mundialmente famosa por seus sucessos como Total Eclipse of the Heart e Old In Hold for a Hero, isso que está rodando aí agora, e também pela clássica Ex-Sahari, né? Ela sentiu fortes dores abdominais e precisou ser levada ao hospital às pressas. Segundo a equipe médica, sua recuperação teve evolução de forma gradual, embora o processo exigisse tempo e cautela. E daí foi o que acabou tirando a vida da Bonnie Taylor, né? Aqui pergunta também quem era o marido da cantora Bonnie Taylor. Bom, aqui diz o seguinte: o marido da cantora galesa Bonnie Taylor é o empresário do setor imobiliário e ex-atleta olímpico chamado Robert Sullivan. Eles se casaram em julho de 1973 e permaneceram juntos por mais de 5 décadas. Sullivan também representou a Grã-Bretanha na modalidade de judô nos Jogos Olímpicos de Munique em 1972. Então, ela não estava com ele no momento, né? Ela tinha se separado já. Ela teve apresentação no Brasil, claro, teve em Porto Alegre também, né? Poxa, quem se lembra? Eu perdi aquele grande show. Infelizmente, a gente perdeu mais uma grande artista, Bonnie Taylor.
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0: Boa tarde, Adelar. É a Rosalina do Jardim dos Pampa. Eu peço a música Total Eclipse com Bonnie Tyler, a homenagem a uma bela cantora. Bom sábado. Tchau, tchau.
1: Valeu, Rosalina. Alô, Tidão. Escutou a música aí, Tidão? Então tá aí. Essa aqui agora, ó. Sem limites pra sonhar.

0: Aí então você acompanhou as músicas da Bonnie Taylor, ela que nos deixou no último dia 8 aqui. Até agradeço mais uma vez aqui a Julian Aparecida pelas informações. Até ontem realmente deu no Jornal da Record, até não lembrava sobre a morte da Bonnie Taylor. Ela teve uma apêndice suporada que gerou as fortes dores e as complicações que veio depois, né? E isso que abriu o alerta aí sobre as dores abdominais, né? Então, pessoal, que é complicado esse lado aí, né? Então, infelizmente, aconteceu e ela ficou um tempo internada e acabou falecendo devido a isso, então, né? Um apêndice suporada, né? Supurada, como diz, né? Perdemos aí uma grande cantora. Bonnie Taylor, infelizmente, nos deixou. Aí então foi a nossa máquina do tempo aqui no programa Sábado Maior. Diz aí.
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0: Muito bem, agora são 4 horas e 23 minutos, 4 e 23 horário oficial de Brasília. Dando um toque mais uma vez aí, que sábado que vem a gente se encontra ali na Sobopa, né? Grande jantar, discoteca aí. Estaremos juntos lá, né? Tá a fim de pegar ingresso? Liga aí. né? Marca aí que eu vou levar para você aí, não? 981-613377, 981-613377, ok? A Odete Gobetti está com a gente e ela mandando a música aí pro Ismael, né? Tem 11 aninhos, filho da Ana Marta, que está de aniversário, vamos fazer uma festinha legal lá, né? Ela pediu a música The Corgs, lembro que da música The Corgs era a música que meu mano, o Sidney, mais gostava. Bom, gente, chegou a hora então da gente curtir aí hoje uma coisa bem, um negócio bem diferente, né? Vamos contar um pouco da história da Jenny Birkin e o Serge Gainsbourg e as músicas, né, que fizeram sucesso na voz desse casal sensacional, né? Porque agora está chegando por aí o nosso momento de amor, a música em forma de poesia na trilha sonora aí da sua vida, ok? Dado o recado, então tá legal. Deixa eu ver aqui. Tá aqui, tá por aqui. Eu não vou traduzir música deles hoje, não. Apenas vou falar um pouquinho sobre o Serge Gainsbourg e também a Jenny Birkin, né? Então, roda a vinheta.
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com certeza vocês já ouviram falar no charmoso casal Johnny Burkin e Serge Gainsbourg, né? Os dois formaram um casal que se transformou em um dos ícones do comportamento liberal dos anos 70. A atriz, cantora, escritora e musa Johnny Burkin nasceu em Londres, filha da atriz Judy Campbell e David Burkin, um comandante da Marinha Britânica e espião da Segunda Guerra Mundial. Ela, uma espécie de hot girl da época, foi uma das mais bonitas atrizes com forte influência do estilo, inclusive foi o motivo e a inspiração da bolsa mais desejada do planeta fashion e das mulheres que sempre gostaram dos clássicos a Birkin, da Hermès. Gainsbourg era filho de judeus fugidos da Rússia cesarista em 1919. Do pai, grande pianista de formação clássica, herdou a veia musical. Serge Gainsbourg foi compositor, cantor, ator, diretor e poeta. Marcou uma época, marcou um estilo e até o fim da vida em 2 de março de 1991, aos 62 anos de idade. Foi um homem de paixões intensas, sucessos estrondosos e vida desregrada. Boêmio de carteirinha, fumava demais, bebia demais, fazia tudo que não devia demais. Pulava de mulher em mulher. E não é por acaso que sua vida mereceu um filme, aliás, muito bem avaliado. Gainsbourg, o homem que amava as mulheres, Pinheiroqui, 2010, do diretor francês Joan Isfar. O romance de Johnny Burkin e Serge Gainsbourg é lembrado até hoje pelas suas polêmicas. O casal se conheceu durante as filmagens do slogan em 1968. Ela com 22 anos e ele com 40, saindo de uma breve relação com ninguém menos que Brigitte Bardot. Serge Gainsbourg sempre foi boêmio, um grande sedutor, e logo conquistou Jane com seu jeito irreverente. Durante os 13 anos que passaram juntos, se tornaram um símbolo do comportamento liberal e geraram grande repercussão na mídia com seus filmes, músicas e declarações. Tiveram uma filha, hoje uma ótima atriz francesa e também cantora, chamada Charlotte Gainsbourg, que herdou da mãe a missão de personificar o estilo cool chic. E separaram-se em 1980 por iniciativa da Jane. Continuaram, porém, amigos. A relação de 12 anos entre Serge Gainsbourg e Johnny Burkin é uma das mais bem documentadas da história moderna, principalmente por suas colaborações musicais, projetos cinematográficos e a constante presença na mídia. Apesar de muitas imagens do casal terem sido publicadas a um vasto arquivo que nunca foi visto antes. A intimidade da dupla é agora revelada no livro Johnny e Charge, a família álbum que foi lançado há pouco tempo pela Taschen. Os cliques intimidistas do livro foram feitos pelo próprio irmão da Johnny Burkin, André Burkin, que no tempo livre, entre as gravações ao lado de Stanley Kubrick, diretor assistente de filmes como 2001, A Odisseia no Espaço, gostava de se divertir tirando fotos da família. Ele acompanhou os 10 anos de relacionamento do casal e gerou o material que reflete a beleza desta deliciosa história de amor entre Johnny Burkin e o Serge Gainsbourg. É um livro com mais de 1000 fotografias do casal e sua família em cafés, desenhando, gravando músicas ou brincando com seus coelhos em casa. Um grande arquivo de um casal que despertou muita polêmica e a atenção do público. O livro ainda não foi traduzido para o português, mas pode ser adquirido em inglês pela internet. A sua leitura com a música Je t'aime non plus, clássico francês gravado pela dupla que marcou a geração de 60, é um programa completo para quem gosta de cultura, moda e fotografia. Lembrando também que Johnny Mallory Burkin é uma cantora, compositora, atriz e modelo inglesa. Ela alcançou a fama internacional e notabilidade por sua parceria musical e romântica em uma década com Serge Gainsbourg. Ela também teve uma carreira prolífica como atriz de cinema britânico e francês. Tá? E o que mais que nós temos aqui sobre ela? É o seguinte, ela nasceu em Marylebone, Londres, Reino Unido, no dia 14 de dezembro de 1946. Tem hoje 75 anos. Serge Gainsbourg, nome artístico de Lucien Cisburg, é quase como Cheeseburg, né? Gainsbourg, né? Ele foi um músico, cantor, ator, diretor, pintor, poeta e compositor francês, famoso por ser uma das figuras mais importantes da música popular francesa. Ele era frequentemente famoso pelos seus trabalhos provocativos
escandalosos. Nasceu no dia 2 de abril de 1928, em Arrondissement de Paris, lá na França. Ele faleceu vítima de um ataque cardíaco aos 63 anos de idade, no dia 2 de março de 1991, em Paris. A canção Je t'aime, mon non plus, foi lançada no fim de 1969 pelo compositor francês Serge Gainsbourg e fez muito sucesso. A música faz alusão a uma relação sexual e era muito moderna para a época, especialmente em países como o Brasil, que vivia uma ditadura militar. Com relação à obra-prima chamada La Décadence, composta pelo cantor Serge Gainsbourg e gravada junto com a estonteante namorada Jenny Birkin, não se tem muito o que se falar, a não ser que foi um sucesso instantâneo quando lançado e que até hoje roda em boates e principalmente em programas de flashbacks de rádios, né? É o que a gente está fazendo aqui. E por que não relembrarmos então esses dois grandes sucessos?

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1: Essa aí, então, quem tá pedindo, é o pai da Kathleen, o seu Jacir, para... Pra Ivone? Então tá legal, rodando. É o tio.

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1: São Paulo, 13 graus, tempo nublado. Região sul, litoral, chuva, 7 graus em média. Rio de Janeiro, chuvas intermitentes, 21 graus. Buenos Aires,
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0: Europa está sofrendo hoje a temperatura mais fria dos últimos 7 anos.
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2: Alô, cunhada Maria Helena Belquês. Consegui, ainda dá tempo de tocar, né? Tema da novela Baila Comigo, Dino Vanelli, Live Inside Myself.

0: Está faltando agora 6 minutinhos para as 17 horas. A Janice de Lima, lá do bairro Franciose, ofereceu todo o programa de hoje para a sua concunhada, é Nilda, né? Tá bom, então. Quem mais aqui ligados que estiveram com a gente? É a Serlei Laureano, também a Maria, né? Alô, Maria! Pertinho, eu morava no bairro Santa Teresinha, agora estou morando mais para perto aqui. Ah, quem mais aqui? O Gladimir e a Dona Rosa, brigadão aí pelo carinho da audiência. Meu amigo Leonardo já esteve aqui também pegando seus ingressos aí para a festa de sábado que vem. É isso? Então tá. Ângela, diz aí.
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Muito bem, está chegando por aí já no seu rádio o programa Sintonia Gaúcha, Estação 96, na apresentação do meu amigo e colega aí, o Luan Fachin. Eu desejo do fundo do coração que todos nós tenhamos um final de semana protegido e abençoado e que todos vocês fiquem com Deus, porque eu estou sempre junto com Ele. E assim estaremos todos juntos. Que Deus te guarde, te proteja, te faça companhia e que a partir da segunda-feira tenhamos uma nova semana abençoada, positiva e produtiva. Segunda-feira, a partir das 6:30 da manhã, estarei aqui junto com vocês, com o Valdir Bosque, com o Miro tá de férias, com o Leonardo Silveira, a equipe aqui, estarei cobrindo aí as férias do meu amigo Arthur, né? Tá bom? Vamos estar juntos aí, misturados também, tá? A minha mensagem final para vocês hoje é essa, de autoria de Lao Tzu. Vigie seus pensamentos, eles se tornam palavras. Vigie suas palavras, elas se tornam ações. Vigie suas ações, elas se tornam hábitos. Vigie seus hábitos, eles se tornam seu caráter. Vigie seu caráter, porque ele se torna o seu destino. Até sábado que vem, se Deus quiser. E para homenagear aí a nossa eterna voz rouca, Bonnie Taylor, fica com vocês a última música. Valeu, até mais. Tchau, tchau.

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2: Muito boa tarde, a partir de agora estamos trazendo o programa Sintonia Gaúcha e a boa música do Rio Grande. Eu sou o Luan Fachin e a gente vai junto até as 18h30. Lembrando, o programa de hoje é gravado, por isso não estaremos atendendo a pedidos musicais. Desde já, agradeço a sua audiência e também os trabalhos técnicos do colega Juliano Branco. Agradecemos também os nossos patrocinadores. 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Abraço a Mari e toda a sua equipe. Lembrando então, o programa de hoje é gravado, por isso não estaremos atendendo a pedidos musicais. Vamos trazer agora...

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5: Seguimos com o programa Sintonia Gaúcha deste sábado. Hoje o programa é gravado, por isso não estamos atendendo a pedidos musicais. Desde já agradecemos a sua audiência e também os nossos patrocinadores. 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Abraço a toda a família da Clean Estética, o Elias, Maiara, Yasmin, Gustavo, enfim, toda a família, toda a equipe aí da Clean Estética. Vamos seguindo com mais música gaúcha no seu programa de todos os sábados, Sintonia Gaúcha, sempre levando a boa música do Rio Grande, das 17 às 18h30.
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4: Seguimos com o programa Sintonia Gaúcha neste sábado. O programa é gravado, por isso não estamos atendendo a pedidos musicais. Desde já agradecendo a sua audiência e também os nossos patrocinadores. 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Alô pro Francisco, Renan, Luan, toda a equipe aí do Mercado Pradense. Hoje o programa é gravado, por isso não estamos atendendo a pedidos musicais. Vamos trazendo mais a boa música gaúcha. Música

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0: Estamos chegando no final do programa Sintonia Gaúcha deste sábado. O programa foi gravado, por isso a gente não atendeu pedidos musicais. Muito obrigado pela sua audiência. Também quero agradecer os trabalhos técnicos do colega Juliano Branco e, claro, também os patrocinadores. 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Abraço ao Marcelo e toda a sua equipe. 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Obrigado, ouvintes, obrigado, patrocinadores. O programa Sintonia Gaúcha volta no próximo sábado, a partir das 17 horas. Daqui a pouquinho, depois do intervalo, eu, Luan Fachin, estou de volta para apresentar o programa Estação 96 com o melhor do sertanejo para você. Já, estou de volta, grande abraço e até mais.

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4: Seguimos na programação da Rádio Esmeralda, trazendo agora para você o programa Estação 96 com o melhor do sertanejo. Eu sou Luan Fachin e a gente vai juntos agora com Estação 96 até as 8 da noite. Muito obrigado pela sua audiência. Lembramos que o programa de hoje é gravado, por isso não estaremos atendendo a pedidos musicais. Quero agradecer os trabalhos técnicos também do colega Juliano Branco, a sua audiência e também os patrocinadores. 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Abraço ao Jean, Bruna, Juliana e também Danúbia. 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Abraço aos meus amigos Alan e também Jean. Lembramos, hoje o programa é gravado, não estamos atendendo a pedidos musicais e vamos trazendo agora a parte musical do Estação 96.

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2: Seguimos com o programa Estação 96 deste sábado. Hoje o programa é gravado, por isso não estamos atendendo a pedidos musicais. Muito obrigado pela sua audiência, também agradecendo os patrocinadores. 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Abraço ao Júnior e também a Eduarda. Abraço também para o pai do Júnior, o Jonir. Alô, Jonir, obrigado pela companhia. 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Abraço ao Anderson Bruno e também o seu Ademar. 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Abraço aos meus amigos Ariel e também Linca. 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Alô Nilson, alô Daniela, alô Raul. Grande abraço, muito obrigado aí pela parceria e também pela audiência. Abraço também para o Álvaro, ligados na programação. Lembrando então, hoje o programa é gravado, por isso não estamos atendendo a pedidos musicais. Vamos seguindo com muita música aqui no Estação 96. Música.

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0: Obrigado.
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4: Seguimos com o nosso programa, o programa Estação 96 neste sábado. Hoje o programa é gravado, por isso não estamos atendendo a pedidos musicais. Muito obrigado pela sua audiência e também vamos agradecendo os nossos patrocinadores. 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Abraço ao Marcelo, abraço ao Roger, também o Felipe e a Juscelia. 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Abraço a Cristiane, a Andriele, Thaís, enfim, toda a equipe aí do Full Burger. Lembramos, hoje o programa é gravado, por isso não estamos atendendo a pedidos musicais. Seguimos com mais música no Estação 96.

0: Muito obrigada, gente.
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4: Chegamos na reta final do programa Estação 96 deste sábado. Hoje o programa foi gravado, por isso a gente não pôde atender a pedidos musicais. Muito obrigado pela sua audiência. Também quero agradecer os trabalhos técnicos do colega Juliano Branco. E também vamos agradecendo os nossos patrocinadores. 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Muito obrigado, ouvintes. Obrigado, patrocinadores. O programa está acabando, então, Estação 96 deste sábado. Hoje o programa foi gravado, por isso a gente não pôde atender a pedidos musicais, né? Mas a gente volta na semana que vem com o programa ao vivo, tá bom? Muito obrigado mais uma vez, patrocinadores. Obrigado, ouvintes. E até sábado que vem, se Deus quiser. Boa noite. Tchau, tchau.

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preciso pensar um pouco nas pessoas que ainda vêm, nas crianças. A gente tem que arrumar um jeito de deixar para eles um lugar melhor, para os nossos filhos e para os filhos dos nossos filhos. Pense bem.

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